0: 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Diretamente de Gaivotas, estão ligados com a gente lá, meu amigo grande Paulinho do Albosco.
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0: Fazendo um churrascão na visita da mana lá, né? Abração pra todo mundo aí, tá joia, Paulinho? Bonita foto aí, tá? Boa jantinha pra vocês, boa clássica do Bidis na pedida aí pra mana do Paulinho, né? Obrigado pela audiência, galerinha. Tragedy é a clássica por aqui da Bidis.

Manda sua clássica pra gente aqui no 996640955, me diz Tragedy. Certamente pra Gaivotas aí na Churras. Amigo Paulinho, hoje recebendo aí a irmã Rose Flor, né? Regina e o cunhado Rubinho. Abração pra toda a turma aí, tá? É que a gente vai estar por aí conhecendo então Cidade do Futuro, né, Paulinho? Gaivotas, Santa e Bela Catarina. Legal. 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Tamo junto. Vamos curtir na sequência por aqui. Mais clássica, agora tem Pet Shop Boys.

0: Mega Escute lá do Boa da Vida até às 11. Quintou aí com as clássicas. Edição deste 27 de agosto. 9:10. Pet Shop Boys com Always On My Mind. Anos 80, finalzinho dos anos 80 por aqui, né? Que som. 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
0: Vamos nessa pra Luísa Getúlio Vargas, tem roupa nova.

Legal aí pro Patrick Narian. Thriller no Michael Jackson aqui nas clássicas. 9h22. Pluga aí até as 11 com o melhor dos anos 80, 90, 2000. David Bowie.

0: Manda sua clássica pra gente, 996-640955. Daqui a pouquinho. Mandar um Twister Sister aqui, sonzeira, amigo Rodrigo Matos, né? 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
0: 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Fernando Lopes, eu vou tocar pro Rodrigo aqui, o Twister Sister, né? 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Vamos nessa, agora sim. Tem a sonzeira do Twisted Sister. 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

0: Eric Carmen, Hungry Eyes, fechando mais uma sequência aqui nas clássicas da Mega. 21 agora para as 10. 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
0: Um abraço, segue por aqui com o Depeche Mode.

essa sonzeira clássica do Tears for Fears aqui na Mega com Science e Seeds of Love. 6:50. Reto final nesta segunda hora das clássicas, neste 27 de agosto. Domingo sempre tem Good Vibe das Antigas. 9 às 11 da noite também com os nossos apoiadores sempre, né? A gente fecha aí mais uma hora com a banda americana Boston. Essa banda comemorou o aniversário de lançamento do seu primeiro single, More Than Feeling. Completou 50 anos anteontem, né? 25 de agosto de 1976. 50 anos. Composta aí por Tom Schultz, eternizada pela voz de Brad Delp. A faixa alcançou aí o 5º lugar na parada da Billboard Hot Androids, né? Legal. Vamos curtir ela então para fechar mais uma hora. More Than Feeling, Boston.

0: completando 50 anos dessa baita clássica. Boston, More Than a Feeling, fez parte do bolachão também da Hollywood, o sucesso, né? Quem não lembra? Fechando mais uma hora das clássicas da sua quinta-feira TBT. Pra gente recordar juntos o melhor dos anos 80, 90, 2000. 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
0: 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Domingo sempre tem Good Vibe das Antigas com os nossos apoiadores. 9 às 11 da noite. Aqui na Mega para matar a saudade também. Craftwork, The Model, para começar a última hora. 10 e 1.

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6: Vamos juntos aqui com as clássicas até às 11 na programação Mega. 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Segue por aqui as clássicas.

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6: Na área com as clássicas até às 11. Você pluga aí no melhor dos anos 80, 90, 2000. Tamo junto. Obrigado pelo carinho da sua audiência. 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
1: Vamos juntos aqui com as clássicas até às 11 na programação Mega, o melhor dos anos 80, 90, 2000, com Clínica Arnou, Clínica Médica Odontológica, Laboratório Caron Análises Clínicas, também Panificadora R. 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
1: Beleza, galerinha? A gente vai se despedindo. Obrigado pelo carinho da sua audiência sempre. E o Das Antigas está de volta na próxima quinta-feira com o melhor do Flashback. 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
2: 23 horas e 3 minutos.
3: 17 graus.
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Seja muito bem-vindo a mais uma edição do My Club, o aquecer da madrugada da nossa audiência em todo o sul do Brasil, aqui na Rede Atlântida. Começou!

0: Fine Line. Esteve antes Bibi Rexha, ao lado de David Guetta, com a música chamada Sad Girls. Tá chegando mais uma novidade por aqui. Recentemente, na programação aqui do My Club, é o som de Felix da House Cats com Fatboy Slim e a brasileira Carola com a música chamada Funk Drunk. Continue com o volume no alto. My Club fica muito mais legal se for assim.
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0: Esse é o My Club, o aquece da madrugada da nossa audiência em todo o sul do Brasil, aqui na Rede Atlântida. Dance on the Edge, música minha, Amix Silva, que eu tenho o prazer de tocar por aqui pra ajudar no embalo da nossa madrugada. A gente segue por aqui com Camel Fat e Josh Gigante. O nome do som chama-se So Good.
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0: É uma sonzeira atrás da outra aqui no My Club. Jimmy Jones com Murder Mystery. Teve antes Camel Fett com Josh Gigante, So Good. E a gente continua por aqui embalando essa noite de quinta-feira aqui na Rede Atlântida. Tá chegando Calvin Harris com a Jazzy. O número do som é Satisfy.
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Fly Club, o aquece da madrugada da nossa audiência em todo o sul do Brasil, aqui na Rede Atlântida. Esse é o som do Duo Casablanca, que foi lançado pela Circle Records, aquela mesma label que tem um projeto muito legal, que convida DJs para tocar em lugares incríveis ao redor do mundo. Essa aqui, inclusive, foi apresentada na edição onde o Casablanca toca junto de um Airbus, um A380, que facilmente você encontra no YouTube para você poder assistir. Enquanto isso, a gente resgata esse momento com essa música, chamada Time is a Circle.

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1: O MyClub segue por aqui enfileirando um monte de música boa na noite dessa quinta-feira. Depois de John Summit com Thin Line, tá chegando por aqui Notre Dame com No Rules. Aumente o volume, é mais uma sonzeira que a gente ouve aqui no MyClub, o aquece da madrugada da nossa audiência em todo o sul do Brasil aqui na Rede Atlântida.

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1: Eu sinceramente espero que você esteja se divertindo aqui com o MyClub na Rede Atlântida. Seguimos com Sony Foderay, Jazzy, All This Time.

0: madrugada da nossa audiência em todo o sul do Brasil, na Rede Atlântida, a Mês com Nobody Else. A gente viu antes Sonny Federa com Jazzy, All This Time, só sonzeira boa pra gente animar a nossa noite aqui na Atlântida. Muito obrigado pela sua audiência e parceria, continue com o volume no alto.
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0: Tá chegando uma clássica, Stardust com Music Sounds Better With You.

0: Nossa, que é clássico, não é mesmo? Ima Tolosa, Don't Stop Till You Get Enough. Mais uma sonzeira que a gente encaminha nesse final de My Club aqui na Rede Atlântida. Dá tempo da gente tocar mais uma ainda, portanto vou deixar aqui o som do Josh Gigante com o Kimonos, Feel So Right, e desde já agradecendo a nossa audiência por ter ficado com a gente por aqui durante essa última hora, curtindo música eletrônica da melhor qualidade pra gente fazer o embalo da nossa madrugada, que já tá na área, aqui na Rede Atlântida. Nesta sexta-feira tem tudo de novo a partir das 11 da noite, assim, de segunda a sexta entre 11 e meia-noite na Rede Atlântida, comigo Mick Silva, arroba o Mick Silva nas redes sociais. Aquele abraço pra todo mundo, cuide-se por aí e até a próxima. Valeu, galera.
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3: Meia-noite e 9 minutos.
4: 18 graus.
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0: meia-noite e 39 minutos.
1: 18 graus.
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0: hora e 40 minutos.
1: 19 graus.
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0: 6:10.
1: 19 graus.
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0: 6:38,
1: 19 graus.
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2: 3 horas e 11 minutos.
3: 19 graus.

0: 10:42.
1: 19 graus.
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0: 4:11.
1: 19 graus.
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0: 4:40.
1: 19 graus.
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2: 5 horas e 8 minutos.
3: 19 graus.

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0: 5:38,
1: 19 graus.
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0: 6:44.
1: 17 graus.
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0: 6:56.
1: 17 graus.
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4: Muito bem, 7 horas e 25 minutos. Bom dia, estamos chegando, né? Com essa alteração agora na nossa grade da programação. Despertador começar um pouquinho mais tarde, a partir das 7h25, depois da propaganda eleitoral obrigatória e gratuita. A gente vem trazendo aí, a partir de agora, então, programa de todas as suas manhãs aqui na Mega FM, nesta sexta-feira, 28 de agosto de 2026. Hoje é dia da avicultura, também é dia dos bancários. O tempo está firme, temos bastante nuvens. Previsão é de chuva para esta quinta-feira. Daqui a pouco a gente vai dar uma olhadinha aí na previsão do tempo, né? Para saber como que vai se seguir durante, ou melhor, nesta sexta-feira, né? Daqui a pouco a gente dá aquela olhadinha na previsão, já dando uma adiantada também das informações aí do final de semana dentro da nossa programação, dentro das edições do blog da Mega. A temperatura neste momento é de 19 graus em Maximiliano de Almeida, em Barracão também na mesma, 19, Santos Expedito do Sul, 20 graus, 20 graus em Sananduva. E para você que quer participar, já tá liberado o nosso WhatsApp, manda lá a sua pedida, tô aqui online no 996640955. Uma ótima sexta para você, excelente comecinho de fim de semana.

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6: Bora com as informações do trânsito, conferindo a movimentação no momento pela região, pedágio de Coxilha. Informação da EGR é de 5 veículos por minuto passando pelo pedágio entre Passo Fundo e Erechim. Trânsito leve neste momento nessa rodovia, nessa RS, e nas outras rodovias próximas da região, tanto RS quanto BRs. O trânsito também segue tranquilo, não há informações de atrasos nas proximidades, nem de ocorrências pela região.

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4: 27 para as 8.
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3: Temperatura 17 graus.
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3: Em um duelo entre dois times que tem encontrado dificuldade, uma enorme dificuldade para vencer, aconteceu o mais previsível. Inter e Grêmio ficaram no 0-0 na noite desta quinta-feira no Beira-Rio, pelo jogo de ida das quartas de final da Copa do Brasil. Com o empate, a definição do classificado ficou para a próxima quinta, quando os rivais voltam a se enfrentar, desta vez na Arena. Antes do segundo Grenal, porém, colorados e gremistas terão compromissos pelo Brasileirão no domingo. O Inter viaja a Salvador para enfrentar o Bahia, enquanto o Grêmio recebe a Chapecoense na Arena. Ambos precisam vencer para não ingressar na zona de rebaixamento. Pela região, um homem investigado por estupro de vulnerável foi preso na tarde de ontem em Tapejara. Ele era procurado pela Justiça de Gaurama e foi localizado numa residência no bairro Real 2 por volta das 13h30. A prisão aconteceu depois que a brigada recebeu informações do Serviço de Inteligência Policial e de um policial militar de outro município, indicando que o investigado estaria escondido no imóvel. Ao perceber a chegada da guarnição, o suspeito tentou fugir por uma janela, acessando o telhado de uma residência vizinha, mas acabou abordado e preso. Segundo a corporação, contra ele havia um mandado de prisão preventiva expedido pela comarca de Gaurama relacionado à investigação de um caso de estupro de vulnerável ocorrido naquele município. Após a prisão, ele foi apresentado na delegacia de Itapejara e, em seguida, encaminhado ao presídio estadual de Getúlio Vargas. Vamos dar uma olhadinha na previsão do tempo, então, para os próximos dias aqui na região. Hoje, sexta-feira, previsão de chuva ainda pela manhã, tendo aberturas de sol à tarde e pancadas de chuva que vão até a noite. Temperatura máxima chegando a 28 graus. Amanhã, sábado, dia 29, chuva forte pela manhã, aberturas de sol à tarde com pancadas de chuva também novamente que vão até a noite, mínima de 17, máxima chegando nos 23 graus. Já no domingo, previsão é de sol com muitas nuvens, tempo nublado com chuva ainda pela manhã, previsão de temporal à tarde e à noite, temperatura mínima de 16 e máxima batendo nos 22 graus.
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Maluma com J Balvin, Que Pena. Skank, Vamos Fugir, e ainda o som do Maroon 5 com All Night.

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5: Possibilidades das festas de fim de ano e do período de férias acende um alerta positivo para o setor de turismo. Viajar deixou de ser visto apenas como lazer e passou a ocupar lugar de prioridade no orçamento de muitos brasileiros. Segundo um levantamento, 87% dos entrevistados consideram a viagem um investimento em qualidade de vida, enquanto 75% afirmam que viajar gera mais satisfação do que comprar bens materiais. Informações foram divulgadas pela agência Sebrae de Notícias e o cenário é especialmente relevante para pequenos negócios, que representam cerca de 97% das empresas do setor do país e podem se beneficiar da demanda por experiências turísticas mais personalizadas, acessíveis e conectadas à identidade local. A pesquisa mostra ainda que o desejo de viajar permanece forte mesmo num contexto de orçamento apertado. 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
5: Estamos de volta, despertador rolando aqui na 95, nessa manhã de sexta-feira, 28 de agosto. Temperatura no momento 18 graus. A gente vai por aqui sempre com as melhores músicas, informação, melhor conteúdo para você. E para quem tá chegando agora, bem-vindo, bem-vinda, sinta-se à vontade. Vamos juntos lá, você também participa com a gente no WhatsApp 996640955. Manda o som que você quer curtir aqui no Despertador.

Vamos nessa. Essa integração maravilhosa de Nordeste.

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1: 8h16.
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1: Fãs do Queen já podem marcar uma data no calendário. O filme Concerto Queen Budapeste chega aos cinemas e salas IMAX no Brasil dia 17 de outubro. O longa registra o histórico show realizado pela banda na Hungria em 1986, considerado a última apresentação filmada do Queen com Freddie Mercury. O trailer já mostra momentos marcantes como We Will Rock You, Bohemian Rhapsody e We Are the Champions, além do visual clássico de Freddie no palco. Os ingressos já estão em pré-venda. A morte de Dolly Parton mobilizou ouvintes do mundo inteiro e a resposta apareceu no lugar mais simbólico possível. Nesta quinta-feira, Jolene assumiu a liderança das músicas mais ouvidas do planeta no Spotify. Segundo a plataforma, a canção somou mais de 4 milhões e 700 mil reproduções nas últimas 24 horas, o bastante para cravar o primeiro lugar no ranking global. O gesto coletivo funciona como uma despedida da artista, que morreu na última terça-feira aos 80 anos. Anteriormente anunciado como uma produção da HBO, Jay-Z revelou nesta quinta que o seu novo documentário Jay-Z Nate será lançado internacionalmente pela MUBI. A produção, com 8 episódios, dirigidos pelo aclamado produtor musical Rick Rubin, chega à MUBI em 18 de setembro. Após a estreia com os 2 primeiros episódios, os demais chegarão semanalmente às sextas-feiras até 9 de outubro. Cada episódio girará em torno de uma seleção de músicas de Jay-Z, selecionadas por Rubin, com os dois conversando abertamente sobre o processo criativo, a infância do rapper, experiências que o moldaram e como a sua carreira evoluiu ao longo do tempo. E um novo cabo, criado na China, quer entrar na disputa com o tradicional HDMI, é o GPMI, um padrão de conexão que reúne áudio, vídeo, dados e energia num único cabo. A tecnologia promete maior largura de banda e, segundo desenvolvedores, também pode reduzir custos para os fabricantes por não cobrar royalties. O GPMI foi apresentado em 2025 e pode ser usado em smart TVs, computadores, videogames, monitores e dispositivos de streaming. A proposta é simplificar as conexões, mas a tecnologia ainda terá o desafio de conquistar espaço diante dos padrões que já são consolidados no mercado. 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Informações rolando aqui na programação do Despertador. Daqui a pouquinho tem mais.
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0: 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Jess Glynne com All I Am. Engenheiros do Havaí, Simples de Coração. Morrissey com Suit Hat. Já tem mais aqui na Mega.
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10: 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E a hora?
0: 9:27.
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2: Essa despertadora até às 9 da manhã, sempre as melhores pra você curtir aqui na programação da Mega. Quer participar? Chama no WhatsApp, manda lá a sua pedida no 996640955.

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5: 19 graus.
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5: Pela região, um homem de aproximadamente 25 anos ficou ferido após ser atingido por um disparo de arma de fogo na noite desta quinta em Água Santa. A ocorrência foi registrada por volta das 22h50. O corpo de bombeiros foi acionado pelo telefone 193 e solicitou apoio da brigada para atender a ocorrência. Ao chegar ao local, a equipe encontrou o homem caído, já recebendo atendimento de profissionais da Secretaria Municipal de Saúde. Bombeiros realizaram os procedimentos necessários, incluindo a avaliação e estabilização da vítima. Na sequência, ele foi encaminhado para atendimento médico pela ambulância do Corpo de Bombeiros. A brigada também prestou apoio na ocorrência. Não foram divulgadas informações sobre as circunstâncias do disparo ou o estado de saúde da vítima. E uma investigação iniciada pela Polícia Civil em Erechim chegou nesta quinta a um laboratório clandestino que, segundo a polícia, era utilizado para manipular e adulterar medicamentos emagrecedores em navegantes no litoral norte de Santa Catarina. A descoberta ocorreu durante a Operação Dose Oculta, deflagrada simultaneamente no Rio Grande do Sul e em território catarinense. Até o momento, 3 pessoas foram presas. Somente em Erechim foram apreendidas quase 100 ampolas e canetas de medicamentos emagrecedores cuja comercialização é proibida no Brasil. Em Santa Catarina, a quantidade é maior. São centenas de unidades, além de materiais que seriam utilizados para reembalar e rotular os produtos. A operação é resultado de uma investigação conduzida pela Draco de Erechim e ao todo foram expedidos 15 mandados de busca e apreensão, 12 cumpridos em Erechim, Aratiba e Viadutos e outros 3 em Navegantes, estes executados pela Polícia Civil catarinense. E o TRRS iniciou a convocação dos eleitores que atuarão como mesários nas eleições de outubro. No estado, mais de 100 mil pessoas estão sendo chamadas para colaborar com a realização do pleito. A convocação pela Justiça Eleitoral ocorre de 3 formas: correios, e-mail ou WhatsApp. Quem recebe a convocação pode confirmar a veracidade por meio do portal JE Digital. No caso do uso de e-mail, o TRRS lembra que somente envia mensagem eletrônica às pessoas que autorizaram o recebimento previamente. Informações do blog da Mega, fechando a edição desta sexta-feira aqui do Despertador. Já já estou de volta com o Conexão. Bom dia.
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Céu encoberto, a temperatura neste momento pela região, Ibiaçá, 18 graus, 18 também em São José do Ouro, 19 em Getúlio Vargas, Sananduva, 19 graus também é a temperatura. Vamos nessa, a gente abre o Conexão com Ella Langley, Houston, Texas. Bom dia!

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6: 19 graus.
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0: Conexão aqui na 95, mas fugiu sons com várias queixas. Kina Grace, Strangers, teve também J Quest, Nath Roots, Reggaeton e The Outfield com The Night Game pra gente fechar mais uma sequência nesta manhã de sexta do Conexão. Vamos conferir as informações do Mega News.
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0: E trabalhadores de 63 municípios do Norte Gaúcho já podem solicitar o saque calamidade do FGTS. O número de cidades atingiu essa marca após a Caixa Federal disponibilizar o benefício para 11 novos municípios da região no último sábado, em decorrência dos estragos provocados por recentes tempestades. A metade norte concentra mais da metade dos municípios aptos a este saque. Das 117 cidades gaúchas então liberadas pela Caixa, né? Como dito, 63 pertencem à região. O valor máximo para retirada é de R$ 6.220 por conta vinculada, limitado ao saldo disponível, sendo necessário possuir saldo no fundo e não ter realizado saque pelo mesmo motivo nos últimos 12 meses. Para realizar a solicitação, o trabalhador deve acessar o aplicativo FGTS no celular, ir no menu Saques, escolher a opção Solicitar Saque, selecionar Calamidade Pública e seguir lá as indicações. É possível indicar qualquer conta bancária para receber os valores de forma gratuita. Polícia Civil realizou na tarde de ontem uma operação em Lagoa Vermelha, no bairro Alto Pedregal. Durante o cumprimento de um mandado de busca em um apartamento, policiais apreenderam quase 100 gramas de cocaína, sendo parte já dividida em 36 porções, além de munições, balanças de precisão, materiais para embalagem, dinheiro e um veículo que seria usado nas entregas. A investigação aponta que o imóvel era utilizado para armazenamento e distribuição de drogas por meio de um esquema de teleentrega ligado a uma facção. Um homem de 32 anos foi preso em flagrante e encaminhado ao presídio local. E a proposta que prevê o fim da escala 6x1 avançou no Senado. Nesta quinta, o senador Omar Aziz, relator da matéria, apresentou seu parecer mantendo o mesmo texto aprovado pela Câmara. Ele rejeitou as emendas apresentadas justamente para evitar mudanças que obrigariam a proposta a voltar para uma nova votação entre os deputados. O governo trabalha para acelerar a tramitação e já há expectativa de que a proposta seja analisada na Comissão de Constituição e Justiça na próxima semana.
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0: 10:26.
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0: Conexão de volta aqui na programação da 95, nessa manhã de sexta-feira. 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Vamos lá, rolando mais sons aqui na Mega. Na sequência com Blink 182. One more time.

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7: Temperatura 20 graus.
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1: 16.
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1: Simbora! Conexão rolando aqui na 95 Mega FM com você nessa manhã de sexta-feira, 28 de agosto. 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Ótima manhã pra você, bom comecinho de fim de semana. Segue o som na Mega, vamos com Neo Sexy Love.

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9: 19 graus.
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0: Conexão, aqui na 95, Post Malone com Circles, Ryan Vera, Vida é Boa. Também ouvimos a Carol G com Shakira, TQG. 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

0: E num duelo entre dois times que tem encontrado dificuldade enorme para vencer, aconteceu o mais previsível. O Inter e Grêmio ficaram no 0-0 na noite dessa quinta-feira no Beira-Rio pelo jogo de ida das quartas de final da Copa do Brasil. E com o empate, a definição do classificado ficou para a próxima quinta-feira, quando os rivais voltam a se enfrentar, desta vez na Arena, antes do segundo Grenal. Porém, colorados e gremistas terão compromissos pelo Brasileirão no domingo. O Inter viaja a Salvador para enfrentar o Bahia, enquanto o Grêmio recebe a Chapecoense na Arena. Ambos precisam vencer para não ingressar na zona de rebaixamento.
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3: 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E a hora?
0: 11:28.
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0: Por aqui o Conexão rolando as melhores nessa manhã de sexta-feira, patrocinado por oftalmologista Dr. Cássio Cook. 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Segue som aqui na Mega, vamos com Demi Lovato.

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3: 21 graus.
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0: Legal Conexão, fechando mais uma sequência e mais uma hora com você, Robin Schulz com Sugar, Bruno Mars, Grenades, teve também Klaus e Vanessa Cachoeira e a clássica do Alphaville com Big in Japan.
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0: Dólar operando em alta de 0,32%, cotado a R$ 5,18. O euro também elevação de 0,33%, cotado a R$ 6,03. Bitcoin, alta de 0,56%, valor a R$ 412.262. E na Bolsa de Valores, índice Bovespa, também operando com alta de 0,04%. E as despesas públicas no Brasil já ultrapassaram em R$ 1 trilhão a arrecadação de impostos, segundo o painel Gasto Brasil. A marca foi atingida nesta semana, considera os gastos da União, dos estados e dos municípios. O levantamento mostra que as despesas chegaram a 3 trilhões em 15 de julho, cerca de 20 dias antes do registrado ano passado. Já o impostômetro deve alcançar os mesmos 3 trilhões apenas no final de setembro. Para analistas, essa diferença acende um alerta sobre as contas públicas e pode contribuir para a inflação e juros mais altos, dificultando o acesso ao crédito.
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0: Por aqui de volta, conexão até o meio-dia com patrocínio de Dr. José Davi Cartabil, médico urologista, atendimento no Centro Integrado de Saúde, no CIS. 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Olá, vamos com mais música. 21 graus é a temperatura. Daqui a pouco a gente dá mais uma olhadinha na previsão do tempo para saber como que vai ficar aí nos próximos dias, como que vai ficar no final de semana aqui na região.

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8: 21 graus.
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0: Conexão aqui na 95, som do Papas, no calor da hora, Bruno Mars com I Just Might, teve também Lagoon, Veja Baby. Vou na sequência com as informações do Mega News.
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0: 5 pessoas foram presas pela Brigada Militar após uma tentativa de homicídio em Água Santa na madrugada desta sexta-feira. Segundo a polícia, 4 suspeitos teriam disparado contra uma vítima e fugido num Hyundai HB20 em direção à BR-285. O veículo foi localizado posteriormente em Passo Fundo e as buscas levaram os policiais até uma lavagem automotiva. No local, foram apreendidos 2 revólveres, calibre 38, 20 munições, drogas, balança de precisão e celulares. Um dos suspeitos afirmou que o grupo teria ido até Água Santa para fazer uma cobrança, mas a situação acabou em disparos. O caso será investigado pela Polícia Civil. O Governo Municipal de Sananduva promoverá entre os dias 1º e 30 de setembro a realização do Censo Previdenciário Municipal, ação destinada à atualização cadastral, funcional e previdenciária dos servidores públicos municipais ativos, aposentados e pensionistas vinculados ao Regime Próprio de Previdência Social, o RPPS. A iniciativa atende às determinações estabelecidas por decreto municipal e representa uma importante etapa para o fortalecimento da gestão previdenciária do município, garantindo maior confiabilidade das informações, planejamento adequado e sustentabilidade do sistema previdenciário. O censo será realizado presencialmente na prefeitura, com atendimento de segunda a sexta, das 8 ao meio-dia e das 13h30 às 17h30. O comparecimento é obrigatório para todos os segurados vinculados ao RPPS do município, abrangendo servidores municipais ativos, servidores aposentados e pensionistas. A atualização das informações é essencial para que o município mantenha uma base de dados precisa e atualizada. E a previsão do tempo para os próximos dias é a seguinte: hoje, sexta-feira, teremos aberturas de sol à tarde e pancadas de chuva que vão até a noite, temperatura máxima chegando a 28 graus. Sábado, dia 29, amanhã, chuva forte de manhã, aberturas de sol à tarde também com pancadas de chuva que vão seguir até a noite, mínima de 17, máxima chegando a 23 graus.

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6: 28 pro meio-dia.
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6: 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Simbora, tem mais música pintando por aqui, já tem mais conteúdo também com o Mega Drops.

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6: O SoundCloud está testando uma novidade que pode ajudar bastante artistas independentes a ganhar dinheiro com suas músicas. A plataforma lançou um sistema de venda direta de faixas, permitindo que os fãs descubram uma música e comprem um arquivo sem sair do SoundCloud. Os artistas poderão definir o preço e escolher entre os formatos MP3 ou Wave. E o principal, a plataforma não cobra comissão sobre as vendas. Depois de taxas e impostos, 100% da receita fica com o artista. A ideia atende a uma demanda que já existe, já que milhares de músicos usam links externos para vender as suas faixas. Um imóvel que pertenceu a Erasmo Carlos, em São Conrado, zona sul do Rio, foi arrombado por oficiais de justiça numa diligência que acabou revelando o sumiço de objetos de valor histórico do cantor, que faleceu em 2022. Entre os itens não encontrados no local estão dois troféus do Grammy Latino, uma guitarra dos anos 1960 com assinaturas de grandes nomes da música popular brasileira, cadernos com memórias e composições do artista. Ainda não foi localizado uma antiga máquina de costura que havia pertencido à mãe de Erasmo, um objeto pelo qual o cantor tinha um grande apego. A ação ocorreu em outubro de 2024, quando a equipe entrou no imóvel com a ajuda de um chaveiro. A justiça havia autorizado o uso de força policial e o arrombamento, caso fosse necessário, e a diligência durou cerca de 3 horas. O mandado de busca e apreensão faz parte da disputa entre os filhos do cantor, Leonardo Esteves e Gil Esteves, e a viúva Fernanda Esteves. A determinação previa que os bens do imóvel fossem entregues a Leonardo, apontado como novo responsável pelo inventário depois que a viúva deixou a função de inventariante. O embate na justiça começou logo após a morte do cantor. Herdeiros acionaram a justiça. Os filhos suspeitam de movimentações na conta bancária do pai, incluindo uma transferência de 300 mil no dia do falecimento. O cantor faleceu em 22 de novembro de 2022, aos 81 anos, deixando mais de 5 décadas de carreira na música brasileira.
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0: 12 para o meio-dia.
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0: Muito bem, 11 faltando pro meio-dia, finaleira do Conexão. Eu vou ficando por aqui também, volto amanhã a partir das 2 da tarde com o Multimúsica. Daqui a pouquinho, meio-dia, tem a propaganda eleitoral obrigatória e gratuita. Meio-dia 25, você segue na sequência da programação com o Mega Retro. E a 1 da tarde, Pretinho Básico, primeira edição. Um abração pra você, bom almoço, uma ótima sexta-feira, bom final de semana. A gente se fala amanhã aqui na 95. Até lá!

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2: Meio-dia e 25 minutos.
3: 24 graus.
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0: meio-dia e 36 minutos.
1: 27 graus.
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3: 13 horas e 2 minutos.
4: 27 graus.
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0: encomendado pra bedores de 14 anos, meu irmão.
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2: Olá, olá, muito boa tarde, amigo e amiga ligados da Atlântida. 1h05, estamos chegando com o seu Pretinho Básico, a primeira edição deste dia 29 de agosto de 2026. Muito boa tarde, Rafinha Menegazzo.
3: Boa tarde, Alexandre, vamos para essa sexta-feira.
2: Tudo bem contigo? Tudo o único ótimo, que estava comigo no estúdio na entrada do programa, na largada do programa. E o Porazinho também, boa tarde, Porazinho. O Porazinho já estava ali no plantão, sentadinho na cadeirinha dele no estúdio da Atlântida em Floripa, para estar com a gente aqui. Biscoito.

0: Toque a mais, Léo Oliveira.
1: E aí, Alexandre?
0: Tudo bem contigo?
1: Tudo ótimo.
0: Tudo ótimo, que bom. 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
1: Fala, Alexandre, boa tarde.
0: Muito boa tarde, garotão. Tudo bem contigo?
1: Tudo bem. Eu, Lele e o Léo, a gente merece o cartão.
2: Não, tu merece o cartão por ter me tirado da porta do estúdio aqui.
1: A gente merece o cartão porque tá tudo pronto e nós ficamos de bobagem.
0: Mas eu não quero dar o cartão.
1: Ah, tá, mas só tô dizendo que a gente merece. Tá, não,
0: tudo
1: eu sou o VAR e eu tô recomendando.
0: Quantas vezes no futebol tu olha uma jogada em que o cara merece o cartão e o juiz não recebe.
1: É impressionante. Carlos Vinícius.
0: E o juiz não quer dar o cartão. Ele não quer dar. Eu não quero dar o cartão. Não quero dar. Não vou dar.
1: Rose de choro, né?
0: 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Está posta a mesa do Pretinho Básico. Estão colocados os nossos parceiros da abertura do Pretinho da Uma. E a gente vai também agora abrir os destaques do Pretinho.
1: E aí, meu irmão?
0: Tudo bem aí, da Pena?
1: Tudo bem, feliz, né, meu irmão?
0: Tá feliz, da
1: feliz
0: Pena?
1: Feliz por quê, da Pena? Porque se um de vocês vence ontem, iam tá enchendo o saco hoje aqui. Então ficar no 0x0,
2: pra semana que
1: um
2: vem,
1: jogo horroroso, meu irmão.
0: Mas é mais um jogo pior da Pena.
2: Um jogo... Surpreendendo um número total de zero, pessoal.
0: Mais um jogo em que... É, os dois times não
1: tem,
0: conseguem, né?
1: Não tem bola,
0: não tem
1: né?
0: Bola, não consegue, né, cara?
2: Um tem medo de ganhar, o outro tem medo de perder.
0: Isso.
2: E aí fica no 0x0. É o resultado que deu. Um não ganha de ninguém em casa, o outro não ganha de ninguém fora de casa. Mas qual é a dúvida que ia ser 0x0?
0: Muito bem. É claro que tem problemas muito maiores do que o nosso time tem empatado.
2: É verdade.
0: Problemas muito maiores.
3: Ruas alagadas, né?
0: Ruas alagadas, ventania, temporal.
1: Tapa na cara da sociedade, irmão.
0: 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Dia da avicultura e também dia dos bancários. Um abraço a você, bancário, e a você do mercado da avicultura.
1: Muito bom.
3: Bancário.
0: Desta mesa aqui, porém eu sou os ex-bancários. Lelê também não?
2: Não,
0: Lelê não, só porém eu então.
2: Ele era
1: o carinha do Posso Ajudar.
2: Bancário, exato. Mas que eu cheguei perto de ser bancário, eu fui office boy de uma agência de turismo da Caixa Federal.
3: Então tu não era bancário.
2: Não, eu trabalhava para o banco. Por isso que eu falei, o mais perto que eu cheguei, mais próximo de ser bancário.
0: Tá bom,
2: eu era boy interno do Banco do Brasil.
3: É da terceira idade que tá chegando, né?
0: Petinho básico deste episódio do Pretinho é o graveto. Olha que bonitinho. O graveto é um gatinho da tutora Eduarda Hidalgo de Guaíba.
1: Nossa, que gato lindo.
0: Que lindo o graveto.
1: Olha os olhos penetrantes.
2: Meu amarelinho, gato.
0: Ô, meu. Olha os penetrantes.
2: Cheguei em casa, acho que foi segunda ou terça-feira, cara.
3: Não, foi
2: e uma quantidade.
3: Foi terça-feira.
2: Segunda, tu não tava lá à noite.
0: Uma...
2: O Rafinha,
0: desculpa,
2: tá
0: meus colegas, Lelê. Desculpa os nossos colegas, Lelê.
2: Uma quantidade considerável de penas de pássaros dentro da minha casa.
1: Ah, foi mesmo. Terça mesmo, o Rafinha tá certo.
2: Mais uns cocôzinhos tipo, espalhados. Eu passei, tá rodando uma invasão aqui. Eu tenho dois gatos em casa, né?
0: Sim.
2: E sim, aí ontem a minha diarista estava lá, né, em casa, e ela passou um relatório pra nós, ontem. Que na realidade tem um passarinho tentando fazer um ninho numa parte interna da minha casa.
0: Ah, é.
2: E os gatos não estão muito afim de deixar. Então andou rolando uns entreveiros. Cara, mas é muito engraçado chegar em casa e ter uma quantidade de penas e vários cocôs espalhados, cocô de passarinho, né? E ontem eu vi o meliante, quem é?
0: Qual é a raça?
2: João de Barro.
0: Olha aí.
2: Peitinho pra frente, assim, peitinho laranja.
1: Dando
2: assim,
1: barro na tua cara.
2: E agora eu tô com esse problema, né, cara?
3: Daqui a pouco. Tem mais coisa, tem vazamento.
2: Mas esses problemas da natureza.
0: É que eu sempre deixo a portinha do pátio aberta.
2: João de Barro não pode fazer mal algum.
0: Mas e os cocô que eu tenho que limpar quando eu chego em casa?
2: Aí é complicado. Aí limpar o cocôzinho do bichinho que não é teu, né?
0: Vai, é difícil limpar as peninhas também, né, cara?
1: Joga baigon! Joga baigon!
0: Não, Ivan, que isso, Ivan?
1: Pode matar o bicho.
0: Joga baigol,
1: Ivan. Vai sair.
0: Não precisa.
1: Não.
0: Tá louco. Uma hora ele vai sair, deixa tudo aberto, uma hora ele sai.
1: Ou entra mais, né? Foda-se.
2: Mas é que aí tá, tu sempre deixa uma frestinha assim,
1: arranja
2: na porta de
1: outro
2: vidro.
1: Gato.
2: E ele entra pra ali.
0: É ali
2: mas
0: ele...
2: na hora de sair.
0: Ele não acha.
2: Cara, eu já vi passarinho. Já vi passarinho batendo em porta de vidro?
0: Já vi, horrível.
2: Dá uma pena.
0: Horrível.
2: Sempre que ele bate, ele se caga.
0: Horrível. E tu já percebeu que eu tenho isso na minha casa também. Alguns passarinhos batem em alguma janela que eu tenho lá e tal, porque eles acham que aquilo ali é a sequência

0: do voo deles, entendeu? E pum, uhum. Quando ele bate no vidro, fica uma coisinha oleosa no vidro.
1: É o cérebrozinho dele que esmagou. Tá reto, né? Play!
0: Não é, cara, é que o passarinho, ele tem aquela, como é, aquele tecido adiposo, não é um tecido adiposo, mas ele tem aquela gordurinha na asa, que pra ele ser meio impermeável e não molhar quando chove.
2: Sim.
1: A natureza é fascinante.
0: Não, cara,
2: E a minha diarista contou que é uma coisa muito engraçada, porque eu tenho uma gata que é extremamente ágil e outra que é, tipo assim, não tá nem aí pra nada. Ela fica olhando, assim, e tal. E ela falou que a gata pretinha, que é ágil, cara, ela tava em desespero, assim.
0: Indignada.
2: E a outra ficava olhando com uma cara, tipo assim,
0: ai, deixa o bicho.
2: Tá perdendo teu tempo. Uhum. Vai dormir.
1: É o ninho de pombinhas, ou é passarinho?
2: Oi?
1: Pombinha?
2: Tu não prestou atenção no que eu falei, né?
0: Cara, o João levou amarelo.
2: João de barro.
0: Agora eu quero te dar um amarelinho.
1: Não pode matar um João de barro.
0: Amarelo, Rafinha, olha pra mim, amarelo.
2: Ele não vai matar.
1: Vai dar um amarelo pra mim.
0: Já dei.
2: Se eu chegar em casa e o João de Barro.
3: Falou, Rafinha, cara, pra não matar o passarinho.
4: Nessa aí tu pediu.
3: O cara falou assim: não pode matar o João de Barro.
2: Se eu chegar em casa.
0: Atenção no colega.
2: Se eu chegar em casa e o João de Barro estiver desfalecido por causa das minhas gatas, eu não tenho culpa, né?
0: Não tem culpa.
2: A casa é das gatas, ele que tá tentando se enfiar.
1: Com certeza, rato tu não vai ter.
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2: Maravilhosas.
0: Queridas, nosso ouvinte aniversariante é a Rafaela Dutra Dutra.
2: Dutra.
3: Família Dutra, né?
0: Família Dutra Dutra, no
2: caso. Uma parte da família, o pai da família Dutra, casou com a mãe da família Dutra.
4: E botaram
2: Dutra.
4: O repórter da gaúcha André Silva é André Silva da Silva.
0: Olha aí. A Rafaela Dutra Dutra.
2: É Dutra da Dutra?
4: É Dutra Dutra, tá escrito ali, ele acabou de ler.
2: Silva da Silva eu aceito. Dutra Dutra.
0: Agora tu mereceu, Lelê.
2: Mereceu
0: o amarelinho.
2: Me dá um nervoso, né?
0: Mereceu o amarelinho.
2: Cheio de fetter,
0: Isso, tá nervoso.
2: Rafinha, negado.
0: Tá enlouquecido.
2: Sexta-feira.
0: Rafaela Dutra Dutra, empresária no ramo das cortinas e persianas.
2: Importante.
0: Fazendo 28 aninhos.
2: Aninhos, olha aí.
0: 28 aninhos. Sempre lembrando que quem coloca o anos, né? O número de anos que a pessoa está fazendo no diminutivo.
3: É o corpo. Do Léo, que depois vem a foto.
0: Própria pessoa. É o gordo Léo, depois de ver a foto?
3: Não. Eu fazia isso. Não,
2: antigamente era isso.
0: Agora é a pessoa.
3: Ensinou a gente. Não, antigamente eu fazia isso. Fazia mesmo.
1: Só escolhia mulher pra botar de aniversário. Seja honesto.
3: Claro que sim, os caras mandavam as fotos, nada a ver as fotos.
1: Mas não é a beleza que tem prioridade.
4: Quem mandou isso foi o marido dela, né?
0: Ah,
4: o marido dela mandou no e-mail.
3: O que tem que. Mas o marido tá certo.
0: O marido tá valorizando.
4: Claro, eu só tô repetindo
0: o marido dela.
4: O cara vai mandar.
0: O nosso papel aqui é simplesmente parabéns. Organizar a nossa ouvinte e o nosso ouvinte aniversariante quando aparece o nomezinho deles aqui.
1: Não importa se é feio ou não, se é gostoso ou gostosa, isso não importa.
0: Nada, não importa nada.
2: Pessoas têm caráter.
0: Não deveria importar, né?
1: Não importa nada.
0: Não importa. A gente não sabe o caráter da pessoa.
3: A gente acredita que seja um caráter bacana.
0: A gente acredita que seja porque nós somos bons caráteres.
4: Exato, bom caráter.
0: Todo nosso ouvinte é bom caráter.
2: Tem umas gostosas e os gostosos que são trimão caráter.
3: Mas a maioria.
4: Fala por dia.
3: A maioria.
2: Sim, eu conheci vários já.
0: Aniversariantes famosos de hoje, começando com Humberto Carrão.
2: Olha aí.
0: Humberto Carrão tá fazendo 35 anos.
1: Ah, tá.
2: Beleza.
0: Aí
2: é um dos novos galãs da Globo.
3: Ah, ele faz novelas, boa tarde.
0: Boa tarde, Maionese, tudo bem?
3: Mas ele é mais do mesmo, né? Que nem Humberto Carrão tem um monte na televisão. Ele não é um cara assim que marca, assim como um Tony Ramos.
0: Ele não é nesse
3: Tarcísio Meira.
0: Ele é um ator.
3: Francisco
0: ele é um Pulco, ator que,
2: nova geração,
0: que
2: né?
0: Passa, que vai, né? Mas ele tá lá mais pela presença física, pela beleza dele.
3: Tipo o Maurício Matar no antigo.
0: Aí ele passa mesmo, né?
2: Outros tantos.
0: Não, ele é mais que o Maurício Matar.
2: Ele é mais.
3: Passa. Ele canta?
1: Ele fez Três Graças, né?
2: Não, ele não canta.
4: Ele é um HB20, é um carrão.
0: Nós também não vamos ficar aqui julgando o cara.
3: Só viu essa novela?
2: É, o cara tá lá na Globo, nós estamos aqui.
0: Nós estamos aqui.
2: Entendeu?
4: Tá, mas meio que o nosso trabalho é julgar as pessoas.
0: Não é. O meu não é. Não, o meu não é.
2: Os aniversariantes.
0: E entreter. Não, eu não vou julgar ninguém.
4: Claro que é.
0: Claro que não.
3: Então ninguém vai julgar, mas ninguém no
4: aniversário. É proibido julgar. julgar os aniversariantes?
2: Não, não, está proibido julgar aqui. Ah,
5: eu acho que tu pode fazer um pequeno comentário sobre o trabalho do cara, mas tu não precisa detonar o cara.
0: Vamos em frente, que a lista ainda é gostosinha pela frente aqui. Paula Fernandes, a cantora Paula Fernandes, fazendo 42 anos.
3: Se um de nós mete essa, tu não
5: vai. Eu achei legal, né? Se sou eu que digo a Paula Fernandes gostosinha, tô ferrado.
3: Exatamente.
0: Não, mas eu não falo. Peraí, cara.
5: Âncora, hoje
0: não, peraí.
5: Pra falar que a lista gostosinha e mete Paula Fernandes.
0: Não, vocês não entenderam. Vocês são.
1: Que maldade a tua, porém, com o Fetter, né?
4: Ele jogou o cara na água. Jamais falaria da mulher.
0: Eu nem conheço a Paula Fernandes. Eu não sabia nem a cara da Paula Fernandes.
4: Tu não quer perder do tempo, então.
0: Por quê?
4: Ela é muito talentosa.
0: O que ela faz? Ela canta o quê?
4: Sertanejo.
0: Desculpa, mas não consumo e não tenho interesse em consumir.
5: E a Paula Tejano?
4: Meu papagaio era fã da Paula
0: Fernandes. A Paula Fernandes, cantora, está fazendo 42 anos. Eu falei que a lista era gostosinha pelo aniversariante que vem agora.
1: Olha aí, ó.
3: Paula Oliveira.
0: Porque é neste momento que nós podemos nos enredar.
5: Tá.
0: E quando a gente se enreda, é gostosinho. Aniversariante de hoje é o RBD Alfonso Herrera, Rafinha.
4: Não, não pode julgar.
1: Eu julgo, todo mundo me julga.
4: Eu falei que era pra não julgar.
0: Amarelinho pra ti também.
4: No quê?
0: Porque eu quero amarelinho pra ti.
1: Já era pra ter tomado.
4: De cagar uma
0: quem é que disse que não pode julgar?
4: Porã.
0: Não, porra, eu não disse
5: nada disso.
4: Acabou de falar.
5: Nada disso. Não, pega o corte aí do programa.
4: Se eu pegar o corte e tiver
0: mais. Uma coisa é julgar, outra coisa é comentar mal, sobre as pessoas.
3: Pai, vou dizer mais, tá? O Rafinha meteu mal nesse grito aí.
5: Não, meteu mal.
3: Sabe por quê? Assim,
5: por quê?
3: Porque esse cara é ator e ele fez Ozark, ele é o sobrinho do traficante do tiozão, aquele maluco.
1: Mas daí?
3: Ele é um baita ator.
1: Ninguém lembra dele.
3: Não, ele foi
5: tribeiro. Mas aqui, vamos falar um negócio. A gente aprendeu.
3: A mulher do cara mata ele.
5: A gente aprendeu nas últimas.
0: Tá cortando, porra. Tá cortando.
5: Tá cortando.
0: Tá cortando.
1: Picotando.
0: Picotando.
5: Vai, tenta aí. Vamos ver. A gente aprendeu nos últimos tempos aqui nesse programa não enredar com siglas, né?
0: Com grupos de 300.
5: BTS, essas coisas assim. É melhor não.
0: Tá, mas olha só, ele é ator agora.
3: É, muito bom.
0: Eu não sei, né? Eu só pago
5: por que tá colocado ali, então, trabalho, do RBD?
3: Ratearam.
5: Tinha que ter colocado Afonso Herrera, ator. Ex-RBD.
3: Isso aí.
0: É que ele não é ex-RBD, ele é RBD ainda, né? A banda está nativa.
3: Mas ele canta com a turma?
0: Eu não sei se ele ainda canta
3: com a turma. Acho que ele não vai mais, eu acho.
1: Tomara que não cante mais, né?
0: Não sei.
1: Com a banda. Solo seria melhor.
3: Não seria. Não seria.
4: Tá, porra, pode ou não pode detonar o cara na hora do...
0: Cara, tu pode fazer o que tu quiser, Sandrinho.
5: Se quiserem, responde pelo teu ato.
0: Tu pode fazer o que tu quiser, Sandrinho.
5: Não bota no meu, vai no teu.
0: Rogério Morgado, comediante, fazendo Guaracuacuá.
1: Não tem referência.
4: É um dos maiores imitadores do Brasil. Provavelmente a gente já viu vários cortes dele imitando outras pessoas. As pessoas não sabem a voz dele quase.
3: Que ele tá no pânico.
0: Certo.
4: Ele uma vez. O corte que viralizou é que eles estão entrevistando, acho que é o Padre Kelmon, que era candidato. E aí eles dizem pro Padre Kelmon que o apelido dele é Bolota, ou Bagulho.
3: Não. O Daniel Zucca não vira pro Padre Kelmon e fala: o padre pegou. Como é que é o nome do gordinho? Ele não é Baleia.
4: É isso.
3: E aí o Padre Kelmon tá, não, porque não sei o que, mas o Baleia, olha só. E ele fica puto. Não, o senhor vai nessa daí, tá?
4: Mas fica me chamando de baleia. O padre, mas não é seu apelido. O Daniel Zuckerman rindo.
0: Muito bom.
3: O padre cara, de festa junina.
5: Resgataram agora esses dias ali o cortezinho aquele do debate da Soraya com o padre.
3: Soraya Tronic e o padre
5: Kelmon, né, cara? Da última eleição, né, cara?
0: Padre muito Calma, bom aquilo,
5: que
0: cara.
5: Que fizeram um cortezinho com aquele outro candidato falando que tristeza.
0: Que tristeza.
4: Que tristeza.
5: Padre candidato, padre.
3: Debate é perigoso.
0: Teve uma outra também que era.
5: Aquilo é engraçado.
0: Que era a Soraya e a outra. Como era?
5: A Simone.
0: E aí a Simone, ela chega na mesa pra falar com a Soraya. E ela confunde a Soraya com um outro candidato. E aí ela chama a Soraya pelo sobrenome do candidato no feminino. Vocês não lembram disso?
4: Vagamente.
5: Cara,
0: ai, que loucura que é tudo isso, cara.
3: O debate é bom, cara.
0: Shania Twain tá de aniversário hoje. A Shania Twain tá fazendo 61 anos. Essa mesmo, porra. Tá, é. Tá, tá,
4: tá, tá, tá. Essa música toca 90? E as milhares
5: em qualquer festa no mundo inteiro.
0: Dos grandes One Hit Wonders dos anos 90, essa música
5: é
0: essa
5: aí. Ela é muito reconhecida nos Estados Unidos, né, Fetter?
0: É muito, muito, muito.
5: Muito, né? É fenômeno lá, né?
0: Ela é até meio country lá, assim.
5: É, isso. É, essa foto semana, é essa semana morreu a Dolly Parton. A Shania Twain, ela vai meio na...
0: Porazinho, desculpa, Porazinho, mas é que agora tá incomodando mesmo, Porazinho. Não tem uma linha reserva aí? Uma linha reserva?
5: Vamos migrar pra outra linha.
0: Vamos ver, a 2 tá aberta também, Porazinho, se quiser ir.
5: Essa foto da Shania Twain é atual?
0: Shania Twain é atual.
5: Não parece ter 61 anos.
0: É atual, porque a foto é sempre mais atual.
1: Parece o quê?
5: Parece mesmo. A Shania agora.
0: Parece bem mesmo. Agora veio bem a Shania,
5: Porazinho. Vocês não concordam comigo que parece mesmo?
0: Beijo na Shania.
3: Aí é bom, né? Um beijo na Shania.
5: Bom demais.
0: Jack Black, o ator Jack Black, tá de aniversário hoje, pulei ele sem querer aqui, tá fazendo 57 anos.
5: E músico.
0: Maravilhoso. Músico, óbvio. School of Rock. Como é que é o nome da banda dele?
3: Tenacious D.
0: Exatamente.
3: Ele é outro gordinho veterano e é uma viagem.
1: Mas sabe, eles deram uma brigada.
0: O Jack Black, ele é dono daquela escola de música chamada School of Rock. A franquia global, ele é o dono da franquia.
5: É mesmo,
0: ele é o dono. Ele é o dono da franquia.
5: Por causa do filme?
3: Não,
4: o filme existe por causa da escola.
0: É isso que eu queria saber.
5: Ou é o contrário?
3: É o contrário.
5: O filme é espetacular.
3: Eu acho que o filme gera a escola, galera.
0: E por último, aqui nos aniversariantes de hoje.
1: Não?
0: Essa já foi.
1: Não é que? Pela ordem da idade,
0: é o Jackson Antunes, o ator brasileiro Jackson Antunes, fazendo 66 anos. O nosso Charles Bronson.
3: Charles Bronson. Jogou no Grêmio, fez o gol em 94.
5: É. Nildo, né?
1: O Nildo. Que nem o qual é que é aquele, o Dan Stuba, é o...
3: É o Tom Hanks.
1: Tom Hanks brasileiro. Tom Hanks.
3: Isso aí é o...
4: A escola do rock surge em 98, mas só foi popularizada após o filme, que é de 2013. Então a escola vem primeiro e o filme depois.
3: Ah, bom, então desculpa, gente. Me perdoe.
5: Mas essa era a minha dúvida.
1: Não te perdoe.
5: Se o filme tinha gerado a escola ou se a escola tinha gerado o filme.
1: O que que tu acha agora, Lelê?
5: Agora não acho, tenho certeza pela informação
1: da produção. Boa resposta.
0: Destaques do Pretinho, homem esquece onde estacionou o carro.
3: Normal.
0: Acredita que foi furtado. Imobiliza a força da polícia.
4: A Polícia Civil de Panambi passou...
0: Aqui pertinho de nós.
4: Umas boas horas procurando um Renault Clio cinza, acreditando que ele havia sido furtado. Um senhor foi trabalhar e durante a noite de quarta-feira acionou a polícia dizendo, olha... Voltei do trabalho, cheguei na vaga e meu carro não tava ali. E a polícia, não tem problema nenhum, vamos vasculhar a cidade atrás do seu carro. E começou a ronda policial atrás do carro durante toda a madrugada. Na manhã do dia seguinte, o senhor tava indo trabalhar e ele lembrou que na quinta ele estacionava o carro num lugar, mas na quarta ele estacionava em outro. E ele disse, pá, ontem foi quarta. Será que eu estacionei meu carro lá onde eu estaciono toda quarta? Não, e aí ele chegou lá e o carro tava lá.
5: Sabe como é que é isso?
4: E ele chegou lá e o carro tava lá. Ele teve que ir na delegacia e dizer, ô, pessoal, vacilei. Nas quartas eu estaciono meu carro num lugar diferente. Eu sei onde tá meu carro, tá? Peço desculpas.
5: Barbaridade.
0: E aí ficou por isso mesmo, cega a vida.
4: Ficou por isso mesmo.
0: Sim, vai fazer o quê também? Tá,
4: porque ele não teve má intenção.
0: Claro.
3: Você não quis dar um golpe,
5: não, achei de má fé. Esses dias eu embalei do outro lado da rua aqui, entrei em estacionamento adentro, tava lá no meio do estacionamento, bah, o carro tá aqui na frente.
3: Acontece. E o
4: Vini Moura, fez isso aí.
3: Essa semana o Jair Rara fez isso. Passou retinho de mão da com a patroa e foi em direção ao estacionamento.
4: E nós conversando ali na frente.
3: E ele passou e alguém falou, bah, que massa, gente,
4: olha a passada.
3: Dá 2 minutos, voltei com uma cara de gol contra. Meu carro tava aqui na frente, tava na nossa frente.
0: Puta, cara, inacreditável.
3: Aí ele nos voltou,
4: ele passou escondidinho pra gente não
0: ver. Isso é um momento pelo qual passa o ser humano.
5: É verdade.
0: É um momento pelo qual passa o ser humano. Uns em maior escala e outros em menor escala, mas é o tal do déficit de atenção.
1: E drogas, né? Alguns.
0: Alguns pode ser droga, Rafinha.
5: Mas é que a desconexão com o momento presente.
0: É isso.
5: Tu tá distraído.
0: Tu tá com 500 celular, outras janelas abertas na cabeça.
5: Exato. E é a era da distração. Né? A gente vive distraído. É o celular, é o não sei o quê. Né? E aí tu não tá focado naquele momento presente, direct, onde a vida está acontecendo.
0: Sabe onde é que tá? Eu tenho notado isso.
2: nos elevadores, cara. As pessoas estão entrando nos elevadores, às vezes, não, pro sentido contrário, não estão nem aí mais.
3: Nem aperta o botão, né?
2: Antigamente tu apertava pra descer que tinha que descer. Hoje em dia os caras entram e pronto, acabou?
5: Entra e já pega o celular.
2: Você não tem essa. Eu tenho essa impressão que eu tô nos elevadores. Às vezes, agora eu tava no shopping esse dia, peguei o elevador pra descer pro subsolo e parou. Do primeiro passou uma galera, desceu no subsolo, do primeiro pro subsolo. E aí eu saí sozinho.
5: É porque
2: aí
5: os caras também não sabem pra onde é que o elevador tá indo, né?
2: Ah, mas tem uma setinha ali, né?
5: Ah, mas às vezes as pessoas não sabem.
2: Ah, o pessoal tá distraído. Ah,
5: mas tem duas setinhas,
4: mas as pessoas acham que aperta pro elevador descer e não pra ela descer.
5: É isso.
2: Pois exatamente.
5: Então, mas isso é, então é resultado que a gente tá vivendo. Então,
4: esses,
5: é,
4: dias
5: então,
4: eu chamo, claro que é. Esses dias eu chamei o 99 pra ir pra casa e o carro tava aqui estacionado. Do outro dia tive que chamar outro pra voltar e buscar o carro.
5: Cara, e as pessoas estão assim, além disso, além dessa desconexão com o momento instantâneo ali, cara, me parece, eu tenho notado isso, cara, nos lugares que eu vou, inclusive em lugares públicos onde eu vou para ser servido, que é, vou dar um exemplo, no supermercado, quando tu vai comprar pão, tu vai ali no balcão e pede lá, no nosso caso aqui.
2: Dá três cacetinhos?
5: Três cacetinhos, três pãezinhos franceses, três pães de trigo. Cara, eu percebo que as pessoas estão... uma cara amarrada, sem um brilho, sem a vontade, sem a simpatia naquele momento para te atender. E eu não tô falando, isso não é sobre pães e sobre supermercados. Isso é sobre o momento que nós estamos vivendo, cara.
1: Quem diria, né?
2: Opa, tua.
3: Isso é desconexão. Usar
1: essa aí, né,
5: pra não, mas é que agora foi preciso, não é só... né? Eu não tô forçando a barra, né? Agora
2: aí no caso desse trabalhador pode ter horas de ônibus, que horas pra ir, horas pra voltar.
5: É exatamente um baixo, isso, que não tem perspectiva. E geralmente no domingo, e geralmente e aí, no sábado, cara, à noite.
2: É complicado. Tem gente que consegue dar a volta e, né, e tá ali esquecendo de tudo, é isso, verdade, mas cara, a maioria das pessoas não consegue.
5: Não consegue,
2: cara,
5: porque
3: a vida é dura. Tem que ter empatia.
5: Tem que ter empatia.
3: Tu tem que ter empatia, aí tu faz o quê? Putiu, pudindo, aí chega e fala assim, olha só, tem um bonzinho, então pega até um bonzinho. Seja educado, seja educado.
1: Não, mas tu conseguiu comprar pão e frios, tu não pode ficar tão triste.
3: É, isso aí, o foda é o cara que fica lá de fora, cara, te pedindo
5: isso,
3: coisa.
5: Isso, isso é triste. Aqui não é o lugar pra gente debater sobre isso, nós não temos maturidade lá, daqui a pouco algum abobado vai largar um bostaço, eu vou me irritar, mas nós não temos maturidade pra debater um assunto sério sobre esse, como esse.
3: Como não?
5: Sobre um assunto sério como esse. Não tem? Não tem.
3: Como não tem? Nós estamos debatendo.
5: Primeiro, tu tá num personagem.
3: Não, que personagem?
5: Tu é um personagem, Ivan.
3: Não. Eu sou TCPF. Não,
5: tu é um personagem.
1: Na verdade, tu estragou o debate.
5: Exato. Na verdade, tu estragou o debate.
1: Eu tava tentando falar sério, tu fudeu com tudo.
5: Próximo destaque.
2: Essa chuva aí fica ruim pro Ivan.
5: Preso integrante da quadrilha do churrasco, que roubava chope e carne.
1: Ainda bem, né?
2: Ah, mas tava se divertindo, pelo menos.
4: A polícia
5: viu o Ivan roubando lá no Stock Center.
3: Só um pouquinho. Palhaçada
5: é
3: essa.
5: É isso aí.
4: A Polícia Civil do Rio de Janeiro prendeu o primeiro dos integrantes da quadrilha do churrasco.
5: Ah, no Rio, brother?
4: Porque durante o mês de agosto, imagens de segurança mostram quatro criminosos invadindo estabelecimentos com placas adulteradas e utilizando chave falsa. E eles iam até os estabelecimentos com chaves mestra, tudo leva a crer, onde, em minutos, levavam equipamentos de chope, cilindros, tubos de conexão e carnes. O dono do estabelecimento, que é uma rede de estabelecimentos,
3: não, fica loucão, né?
4: Estimou um prejuízo superior a 10 mil reais.
2: O Rio de Janeiro chama um chope, né?
3: Isso, sempre chama.
2: Mas é legal pagar.
4: O grupo também estaria envolvido nas cidades de Bangu e Duque de Caxias fazendo isso e a Polícia Civil
3: Bangu é perigoso,
4: entendeu, Braga, que Bangu, os furtos estavam acontecendo entre quinta e sexta-feira, que era pra preparar o churrasco do final
5: do sábado, né?
3: Nós temos que ver quem é que tá agitando também, que depende de quem for, deixa assim.
1: Ele fez errado. Fez errado.
3: Às vezes tem essa. Aqui é que tá agitando. Deixa.
4: Então, um dos quatro elementos foi preso e vai ter...
3: Água, fogo.
4: Vai ter desfalque no churrasco.
1: Acho que um amigo meu fez escola e trocava a etiqueta do mais caro mais barato.
3: Não, mas é foda. Não,
1: aí é foda.
3: O cara veio com picanha e ficou com a...
1: Não, o cara pegou a agulha e levou picanha.
3: Aí é foda.
1: Aí é brabo. Não, aí é uma chinelagem.
5: É o que eu digo, a chinelagem tomou conta.
1: Aí é foda. Uma vez só eu comprei dele, nunca mais tive essa cara de pau.
3: Eu tenho um amigo meu que tem um açougue japonesinho, seu bicho, da família Ato. Muito bom açougue dele, que eles precisam de carne.
2: Como é que é?
0: Cara, eu acho que tu é a primeira pessoa que eu conheço que conseguiu alcançar o potencial máximo.
3: De quê?
0: De idiotice.
3: Não, isso eu acho que é um talento que eu tenho.
0: É um talento que tu tem, cara.
1: Talento,
0: é impressionante.
3: Não, mas é só, eu fico...
1: Na quarta-feira volta o som.
3: Não, mas eu fico... Não, mas é só, eu vou dizer uma coisa, fundo do coração. Eu tô lisonjeado.
0: Eu conheço gente nessa vida, nenhum.
1: E um tá do teu lado.
0: Consegue só alcançar o potencial máximo de idiotice.
3: Mas é assim, ó. Pensando em todos lá que já passaram nesse programa, eu, pra mim, isso é um troféu que eu
0: é um troféu, cara. É,
3: só, eu cheguei lá, gente.
0: É, no fim do dia, tu vai entender como um elogio isso.
3: Mãe, consegui.
0: Vai entender.
3: Mãe! Essa é pra Jaguarão.
0: Ai, cara, que loucura.
1: Acabaram os destaques?
0: Não, aí tem mais um ainda. Homem é flagrado furtando um delivery de motoboy durante a entrega.
4: Vocês viram essa cena?
0: Porra, eu não vi essa cena.
4: Eu vou narrar pra quem tá
0: vendo. Tá, tá, tem quem não tá vendo o vídeo na tela.
4: O motoboy chega com a mochila grande, aquela de delivery, tá?
0: Tá.
4: Ele abre a mochila pra ver a entrega que ele tem que fazer e diz, ah tá, é a caixinha de esfirra aqui que eu tenho que entregar.
0: Não é possível.
4: E no que ele vira as costas pra tocar o interfone, passa um cidadão ali. Passa um cidadão a pé, coloca a mão dentro da mochila. Coloca a mão dentro da mochilinha, retira a caixinha das esfirras e segue andando. Quando o motoboy retorna pra sua bolsa ali, a bolsa de delivery, ela está vazia. E ele tá parado olhando pra bolsa pensando, cara, o que que aconteceu? Eu acabei de abrir e tava aqui o delivery.
0: Cara, inacreditável, cara. Cara,
4: foram exatos 45 segundos. Os exatos 45 segundos que a bolsa ficou aberta e o rapaz fica de costas pra tocar o interfone e avisar o rapaz. Ó, seu delivery chegou.
0: Onde foi isso?
4: Isso foi na cidade de Ribeirão Preto.
0: Ribeirão Preto. Esse cara de boné azul, de blusãozinho claro e bermudinha, ele lesou três ao mesmo tempo. Três ao mesmo tempo.
4: Verdade.
0: Ele lesou o cara que tava esperando o lanche dele, ele lesou o motoboy, que vai ter que explicar lá pra plataforma porque e a empresa que fez o lanche pro cara motoboy então, buscar e entregar.
4: Só que esse caso viralizou, por quê? Depois que isso acontece, passa 3 minutos e desce o cliente pra retirar as esfirras.
0: Certo.
4: E o motoboy, ele tá tão incrédulo que ele diz, cara, eu tô... Não me leva mal assim, mas eu abri aqui a mochila, tava aqui o delivery.
0: O lanche tava aqui.
4: Eu toquei o interfone e desapareceu. Eu não sei o que aconteceu. Que o cliente foi convalescente, assim. Disse,
0: certo.
4: Tá tudo certo. Ó,
0: acreditou no cara.
4: Daí ele disse, não, só um pouquinho. Eu vou ligar pra lá, porque eu não tô
0: vou conseguindo... Vou pedir as imagens do prédio.
4: Não. Ele disse que não, nem pensou nisso de bate-pronto. Ele pensou, cara, eu devo estar cansado, que era a última corrida dele.
0: Que era o que a gente tava falando antes ali.
4: Eu devo estar cansado. Exatamente. Aí ele ligou pro lugar e o lugar disse, não, a gente mandou, eu tenho certeza que a gente mandou. Ele disse, cara, aconteceu alguma coisa então comigo e tal. E ele falou, não, beleza, nós estamos fazendo outro pedido, vim aqui retirar, que nós vamos entregar pro cliente. O motoboy fez a segunda corrida, retirou as esfirras novamente e entregou. Nesse meio tempo, o cliente viu tudo que, digamos assim, toda a incredulidade do motoboy e avisou a portaria. Tchê, confere aí as imagens de quando ele chegou.
0: Vamos ver o que aconteceu.
4: Porque ele disse que viu, e aí quando vê as imagens, ele percebe que ele foi assaltado, foi furtado, enquanto os 45 segundos que ele tava de costas foram o suficiente para que o rapaz pegasse a caixinha das esfirras
0: sem correr. É o famoso ocasião faz o ladrão.
4: É, exatamente.
0: A galera que tá nos ouvindo não está vendo. É surreal.
4: Chega
0: a ser cativante a tranquilidade que o cara para. Olha.
4: O cara olha. Vou pegar esse
0: papel. Pego.
4: Ele puxa tranquilamente.
0: Ele não acelera nem um segundo o passo.
1: Assim é bom.
0: Ele segue caminhando no mesmo ritmo. Como se nada tivesse acontecido. Cara, e tu vê como são as coisas, né, cara? É dois palitos pra dar uma merda.
4: Dois palitos.
0: Se o cara do entregador, ele tá voltando e pega o cara roubando, ele já vai fazer um escândalo, vai partir pra cima do cara, vai dar de capacetada, já vai chegar mais um, já vai chegar mais dois, é bandido, é ladrão, já vai chegar mais quatro, vai chegar mais sete, vão linchar esse cara.
3: Porque tem um barzinho na esquina.
0: Porque isso acontece com frequência em vários lugares, a população revoltada com a quantidade de roubo, a quantidade de assalto e tudo, mas a população acaba fazendo a justiça dela. Aí o cara vai ser linchado, cara, porque pegou um lanche de R$30.
4: E pode dar outra merda, o cliente desce, o motoqueiro pega e fala assim, ó, cara, tava aqui o teu delivery, tava aqui.
0: Aham.
4: também. Aí já liga pro lugar e diz: olha aqui, ó, teu motoqueiro tá me aplicando um golpe. Porra!
1: Já demite o cara, já denuncia o cara, já dá uma mesma.
2: Uma breve análise só.
4: O resumo da história é uma pizzaria que fez essas esfirras. A pizzaria também percebe a incredulidade do motoboy, que diz: cara, aconteceu alguma coisa, a gente não sabe o quê. Vamos ressarcir o cliente, vamos tentar investigar o que aconteceu.
5: Que momento que a gente tá vivendo. E
4: a pizzaria também não duvidou do cara, porque a reação do cara, ela foi tão... Ele bota nas imagens, depois dá pra ver ele com a mão na cabeça, ele olha. Cara, ele uma hora ele tira o capacete e procura dentro do capacete.
2: Numa breve análise do meliante, eu acho que ele não tá purinho. Depois que ele pega tá ali, bêbado. Ó, depois que ele pega... Tá,
5: mas isso não pode servir de justificativa.
2: Olha ali, olha ali, ó. Ele pega, aí olha quando ele vai sair, como ele já dá a cambalhada pro lado.
5: Eu tendo a concordar contigo, mas nós não podemos normalizar o roubo porque ele tá bêbado.
2: Não, ele não dá, né? Mas eu não tô normalizando, só tô fazendo uma análise. Não,
3: né? Pegaram ele depois, Rafael?
1: Não. Ainda mais esfirra, né?
3: Fica o ensinamento do programa de hoje do Leandro. Quer roubar? Te mama. Fica bebaço.
1: Ou não. Ou vá mais sã.
3: Isso, mas eu gostei do cara.
5: O cara tem muito estilo.
2: A vagaeza dele não chamou atenção de ninguém.
3: E aí ele não machucou ninguém, ele cometeu um assalto.
1: Se é pra ser assaltado,
3: eu quero que ninguém me machuque. Mas assim, ó, mas o Alejandro tá certo. Porque ali na esquina, o pessoal tomando trago naquelas mesinhas de plástico ali,
5: claro,
3: pra fechar o tendel e demolir o cara de branco, tá me roubando.
1: Não, e acabou. Se pega o cara errado, tu vê nas câmeras, aí eu acho que é aquele lá e o outro apanha.
3: Isso
1: tá acontecendo isso também.
3: Os caras tão apanhando errado. Exato. E pior coisa que tem, tu levar uma surra sem ter feito nada.
5: Exatamente.
3: Sem ter feito nada pra apanhar.
5: Nada, é verdade.
3: Já aconteceu contigo?
5: Nunca. E contigo? Toda vez que eu apanhei, eu mereci.
0: Ai, que loucura. Tá bem, foram estes então os destaques do Pretinho Básico para este início de tarde de sexta-feira aqui no Rio Grande do Sul, em Porto Alegre, de onde a gente apresenta o Pretinho Básico para o mundo inteiro. Vamos dar uma girada na mesa aí, meu querido Porã. O que que tu traz para nós, Porãzinho?
6: De Florianópolis para o mundo inteiro, o Alexandre aqui, ó. Olá, Pretinhos, eu trago meu ponto de vista sobre o Fetter sair do programa. Agradeço de antemão, se for possível ler ao vivo. Querido Fetter.
5: Obrigado pelo querido.
6: Como creator e Midas do rádio...
3: Ele é o Midas do rádio, que bom que salientaram isso,
6: Porã. Sua presença é a alma do programa.
5: Ô, querido, obrigado.
6: Que bonito. Mas me parece que pelo bem de sua saúde mental, tá mesmo na hora de parar.
3: Que isso?
6: É notável que quando tu estavas fazendo o programa remotamente, ou quando o Prateleira Baixa tá ausente, seu nível de estresse é muito menor e consegues aproveitar mais o programa. A minha sugestão é a seguinte: fica como estrela móvel, passa a ancoragem pro domador de circo de pulga.
1: Que grosseria.
6: E deixa ele sentir na pele como é ser interrompido toda hora. Quando ele arregar, o Gomes assume. Ele já provou ser um ótimo âncora e acredito que seria uma excelente substituição a longo prazo. Gomes, por gentileza, quando o abraça joelho, inevitavelmente interromper a leitura desse e-mail, manda um cala-boca pra ele.
5: Cala-boca!
6: Grande abraço do Matheus, que mandou essa sugestão aqui pra ti.
5: Obrigado, Matheus. Obrigado, Matheus.
2: Matheus é do RH, né?
5: Isso é... Matheus tá preocupado com a tua saúde mental. Tudo é entretenimento, Matheus. Tudo é entretenimento. A briga é entretenimento. O cartão amarelo, vermelho, azul é entretenimento. Tudo que a gente faz aqui é pra levar alegria, pra botar as pessoas pra dar risada, pra se divertir com o conteúdo que a gente coloca aqui no Pretinho Básico. Essa é a grande verdade, Lelê.
2: Inclusive, levando as pessoas a, quem sabe, perder o emprego, né?
5: Também.
2: A gente falou antes ali do caso de Panambi, né?
5: Panambi, né? Foi?
2: Panambi.
5: O que que houve em Panambi mesmo?
4: Que teve
5: Panambi?
4: O cara que esqueceu onde estava o carro.
5: O Clio cinza.
2: Quarta-feira num lugar, quinta-feira no outro.
5: Isso.
2: Nos escreve aqui um outro ouvinte de Panambi, mas pede pra não ser identificado.
5: De Panambi também?
2: Panambi.
5: Olha aí que legal.
2: Não quer ser
5: identificado. Audiência maciça em Panambi.
4: Meu carro.
2: Fala, bebês. Há muito tempo já vinha cansado de uma jornada cansativa de um emprego. Comecei a ouvir o PB apenas no fone e tomei duas advertências.
1: Alto, Lele, calma, o Porã tava tirando um dezinho ali pra dormir.
2: Desculpa agora. Aí, não pode.
3: A sexta com chuva
2: Almocei antes do programa. Comecei a ouvir o PB apenas no fone e tomei duas advertências, mas eu sempre quis sair e não tinha argumento. E eu não ia pedir a conta. as contas, no caso. Com o passar dos dias, fui gostando novamente dos desafios do trabalho. Mas ontem fui chamado para uma reunião. Cabeça mil, várias coisas para resolver. Eis que o patrão pede a minha opinião e eu mando aquele...
3: Quer levar uma facada?
2: Rimos muito. Fui demitido e hoje estou liberto.
0: Rimos muito, mas eu fui demitido.
2: Isso, isso.
0: E hoje estou liberto. KKKK.
2: Liberto.
0: Ivan, sou teu público.
3: Muito obrigado, meu irmão.
2: De Panambi. Ele pede pra não ser identificado.
0: Tá certo. Tá muito certo. 20 pras duas, Rafinha. O que vem daí, Rafinha?
1: Olá, pretinho.
0: Olá!
1: Me chamo Chaliane. Sou de Campos Novos,
0: quê?
1: Santa Catarina.
0: Campos Novos. Ah.
1: Mas nesse momento estou fazendo uma road trip sozinha pelos Estados Unidos.
0: Eu adoro quando fala inglês.
1: Vocês têm sido minha parceria durante as longas horas dirigindo. Estou aproveitando para colocar os programas atrasados em dia.
0: Legal.
1: Mas uma dúvida tem martelado minha cabeça durante essas horas e somente uma mente brilhante de raciocínio rápido e que trabalha com improviso como a do Rafinha poderia responder.
0: Isso é muito verdade.
1: Rafinha, depois de 20 e tantos dias rodando por aqui. Quando alguém falar qualquer coisa sobre Estados Unidos, posso largar? Morei lá, sem dúvida. Óbvio. Ainda mais andando pelas estradas. Ou, como cada noite estou pernoitando em uma cidade / estado diferente, isso não é considerado moradia no teu manual habitacional? Não, é, tu é uma native nos Estados Unidos, essa menina aqui.
0: Native, é.
1: Exatamente.
0: Certo.
1: Assim como nós, né, Alexandre? Eu, tu e...
0: Mas que legal, cara. Eu não sou, eu sou brasileiro, meu cara.
1: Mas já não foi native?
0: Já morei,
1: é diferente. Morou quanto tempo lá?
0: Mas 7 anos.
2: Não seria native.
1: Mas aí tu tem o inglês e
0: como native, né? Eu morei 7 anos, né?
1: Não, nós, né?
3: Na real, tu é o único que morou.
1: É, o único que morou. Não mesmo.
3: E eu que nunca volto.
2: Mas, meu, que legal que ela tá viajando sozinha. Eu respeito muito essas pessoas que viajam sozinha, cara.
0: É bom viajar
4: sozinha. É um desejo teu, Lelê.
1: Chaliane acelera. Acelera a viatura, porque as estradas podem acelerar muito, só não passa pela polícia que eles vêm atrás de ti. Espero que a resposta seja sim, porque não vejo a hora de encher o saco de todos os meus amigos falando da época que morei por 20 e alguns dias. Sou o público de todo mundo, mas o Miniman tem uma fatia maior no meu coração. Afinal, Tantã se identifica com Tantã. Um grande beijo com carinho a Chali! Chali!
0: E pensar, né, Rafinha, que na tua pois idade, não, quase 50 anos, o teu lobo frontal já tá completamente desenvolvido.
1: É isso, cara. Mas a gente é feliz com o que tem, isso não é sobre dinheiro, Alexandre.
0: Tu tá
3: assinuoso, olha pra
0: tá
3: mim.
0: Tá vindo ali, completamente desenvolvido já.
3: Sou eu.
1: Não, isso que é entretenimento. Tudo é entretenimento.
0: Mas é óbvio que é entretenimento.
3: Ah, mas existe. Ele te xingou no mesmo nível que ele me xingou. Isso aí. É no mesmo nível. Só que o meu foi direto. Tá, é um imbecil.
1: Não, ele fez uma...
3: ele fez o florei.
0: Entretenimento.
3: O lobo frontal. Então pra mim ele falou que é um imbecil.
0: Com acidez é pra poucos.
1: Ah, dá o cu pra ele então, né?
0: Que isso?
1: Não, os caras entraram
0: demais,
1: tudo.
0: Foi grosseiro demais.
1: Todo mundo entrou atrasado.
0: Não,
1: pai. Ai, o Lelê, não sei o que, tudo certo. Eu falei uma coisa, o passarinho tomou amarelo. Agora eu mereço o amarelo.
0: Deixa eu só citar uma coisa. Que eu gostaria de, só de ressaltar que quando eu falo, a frase que eu falei é pra quem entende uma coisa desse.
2: Também te conhecendo há tanto tempo.
0: Eu ainda fico surpreso como tu consegue...
1: Minha capacidade, né?
0: Falar antes de pensar.
1: É foda, né? Raciocínio rápido.
0: Não, é impressionante.
2: Cara. Não, é sem pra raciocínio, mim, é fala rápida.
3: Pra mim, o argumento mais de lock que tem é esse aí. Então dá um cu pra ele, velho. É o cara que não quer mais discutir porra nenhuma.
1: Então
3: vai seguir.
1: Eu tava elogiando o cara. Elogiando o recebedor, não. E já as crianças já entraram na aula também, 15 pras duas.
4: Eu só não entendi pra quem que ele tem que dar, porque.
1: O Fetter.
3: Qualquer um, escolhe então.
0: Cara, que louco.
2: Não, eu vou deixar passar, vou deixar passar.
1: Não,
2: deixar
1: ontem
2: passar.
1: Aquele tu na transmissão, às 18 passou.
0: Passou também. Vou deixar passar, vou deixar passar. E aí, isso é o que me preocupa.
3: O quê?
0: O deixar passar é sinal que largou.
1: Não,
3: daí interfere no resultado.
0: Exato.
3: Se permitir,
1: que nem ontem.
0: Que outro amarelo? O cara deu duas segundas amarelas.
3: Dois cotovelados, não ganhou nenhum amarelo.
0: Tu sabe,
3: ô Lelê.
0: Vou esperar tu pisar na minha cara pra te dar o vermelho.
1: Jamais faria isso. No máximo. máximo no joelho.
6: O Neto conta uma história muito boa que termina assim, né? Do dois gaudérios que estão brigados num festival no interior do estado e estão na rádio do evento, né? Na rádio do evento, aí tem um grande, o outro gaudério apresentador, e os dois gaudérios estão brigados, eram amigos e brigaram.
3: 1,45.
6: Aí os caras estão narrando no evento lá e o cara tá entrevistando um dos outros, um e o outro tá esperando pra entrar na entrevista, né? E o microfone é aberto. E aí o cara começa: estamos aqui com esta grande figura da música gaúcha, esse que vai abrilhantar no nosso evento. Esse que é o melhor, esse que é não sei o quê, esse que. E fica exaltando. E aí o outro lá com o microfone aberto: por que eu tô dando o cu pra ele? No meio do evento: oh, calma, calma. Ô pessoal, vamos acalmar os ânimos aí. Muito
1: bom. É que é muito verdadeiro quando
0: sabe. Ó, eu tenho aqui frases fora do contexto, frases do baú do Pretinho.
6: Olha aí.
0: Fora de contexto. Olá, Pretinhos, por favor, não me identifiquem. Listei algumas frases engraçadas retiradas dos programas do baú do PB. Totalmente fora de contexto. Só listei as frases de integrantes que, acho eu, não vão querer processar o Rafael Gomes. Começando com o Fetter. Eu acho a Madonna bem mais ou menos. Puta, tinha que ter um ano disso.
1: Puta merda.
0: Outra frase que eu disse: o Lelê, que é um cara rural, babou no meu orquidário. Porã, você, mulher, tem que dividir o seu homem.
6: Eu disse isso.
1: Caramba, Porã, não adianta.
6: Ah, isso é o Porã do passado.
0: Próxima, do Porã. Eu tô com duas crianças em casa, com namorada 13 anos mais nova. O tio precisa respirar.
6: Eu falei isso, cara.
1: Bem, esse não é o velho Porã.
4: Uma namoradinha, uma namoradinha.
0: Mais outra do Porã. Onde há ditadura, há tirania.
4: Oh, essa aí é cresceu na
0: maravilhosa.
3: Até que filme é verdade.
6: Conceituou, conceituou.
0: Próxima frase do Porã.
6: Ah, é só
0: Porã. Pô, cara, especial. 26 anos e casada. Tá aí o erro. Claro, e a última frase do Porã é: meu Deus, o Rafinha é um ótimo número 2. Rafinha! O Fetter com esse tamanho ia ser um baita putão.
1: Eu vejo
3: falando isso. É verdade.
0: Outra frase do Rafinha: eu acho que eu nunca vou me ver como um bom motorista. Olha!
3: Meu Deus!
4: Quem diria, hein?
6: É o trauma, né?
0: Saímos do entretenimento. Falou, é cara que perdeu a carteira pra sempre, né?
6: Não, é que pra tirar a carteira da Rainha Elizabeth não é.
0: Não é assim. Não é. E mais uma do Rafinha.
1: Meu Deus.
0: Tem umas coisinhas que é só levar. Aliás, lavar. Lavou, dá pra comer de novo.
1: Ah, errado não tá, né?
6: Não, não tá.
4: Loucura. O cara é bem diferente, não sabe?
0: Almir. Almir.
1: Almir.
0: O genial Almir. Querido. Nossa audiência não gosta de dar dinheiro. Outra. A igreja faz mais coisa do que esses ateuzinhos aí que a gente vê.
4: É o Almir, era foda.
0: Amaral, Maurício Amaral. Se alguém me dissesse: cara, tá tudo errado, essas frases não são dessas pessoas, eu ia discordar, porque essa frase é do Amaral. Morreu um heterossexual e não conseguiram outro. Impressionante, tá em extinção.
6: Essa é a cara do Amaral mesmo. Essa é a cara dele.
0: Potter, a lei libera pisotear os velhos.
1: Meu Deus.
6: Cara, que isso?
0: Ah, deve ser uma ironia em relação a alguma coisa que se fala. É fora de contexto, lembrando, claro. As frases estão fora de contexto. Outra, hoje em dia um bom xixi é o do Porã.
1: Meu Deus.
4: Claro, tá limpo.
0: A gente não, confia muito mais nas pesquisas do que nas esposas.
6: É uma baita frase.
0: E uma última frase do Potter é: Rafinha, como pode tanto rancor num corpo tão pequenininho?
6: Muito bom.
1: Cara, tem muito
0: tempo. E por último, a Rodaica.
1: Boa.
0: Rodaica disse o seguinte: o gavião cerca quem ele quiser porque ele voa.
6: Foi a melhor
0: das frases. Baita frase, hein? Valeu, pede aí um vou te dar uma facada pro mestre.
7: Eu vou te dar uma facada, que loucura
0: isso! E um que privilégio para o Ivan!
3: Que privilégio! Que privilégio! Que loucura! Que privilégio, né? Pô,
0: obrigado trocar. A você que manda pra gente, pretinhobasico@atlantida.com.br. Sua participação aqui neste programa, que só existe por isso, porque tem você aí pra nos abastecer com esse material. Vou fazer um rápido show no intervalo e a gente já volta.
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10: 27 graus.
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0: Estamos de volta com Pretinho Básico.
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6: Já estamos de volta, 4:04 com o Pretinho Básico nesta sexta-feira. 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Tu ia falar um negócio aí, Rafinha?
7: Eu ia
6: falar que hoje à noite tem o Pretinho em Novo Hamburgo.
7: É isso aí, no Boteco Comedy. Lá não chove dentro, então tu pode ir bem tranquilo. Tá. Tem comida, tem bebida. Boa. Vamos dar uma risada. 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
6: Pega ótimo, vai direto já daí.
7: É isso aí.
8: Que horas é?
7: Pra toda. Pode ser das 8 horas.
6: 8 horas.
7: Sai do Pretinho e.
8: Lorde Bar.
7: 16, 20 minutos.
6: 20 minutinhos estamos ali.
8: Né? Vai pro Lorde Bar que eu vou estar lá.
6: Tu vai estar lá depois, né, Lelê, também? Que beleza, Lelê.
8: Anos 80, lá.
6: Maravilhoso,
8: Bar,
6: sensacional, Lelê. Abraço pra galera do Lorde Bar, o Vini e toda a equipe lá. 2 minutos pras 2 da tarde, sai votando então, Porazinho.
8: Vou votar no Rafinha.
7: Obrigado, Porã.
8: Rafinha enredou o programa inteiro e ainda largou aquela, aquele bostaço.
7: Não enredei, eu contribuí bastante no programa hoje.
8: Eu acho.
7: Mais maturidade, fazer 49 segunda-feira, né,
8: Porã? Justamente por isso eu tô votando em ti, cara.
7: Obrigado, eu
6: retribuo. E tu, Rafinha, vai votar em quem? Retribui o voto.
7: Retribui o Porã.
6: Ah. Ou seja, tu vota no Porã, então.
7: Eu acho que ficou claro, né, quando eu digo
6: retribuo. Bem claro, bem claro, muito claro. Muito, muito claro.
7: É isso.
6: E tu, Gomes, vota em quem?
9: Eu voto no Ivan. Eu voto no Ivan.
6: Perfeito.
10: Muito obrigado,
6: legal,
10: cara.
6: Pô, me surpreendeu. Por que exatamente, desculpa?
9: Porque não tomou amarelo num programa que tu deu bastante amarelo.
6: Ah, isso é verdade.
10: Pô, isso é uma vitória, eu sou de fuder.
9: E, Ivan... e ele ganhou hoje o campeonato do mais idiota da história, né?
6: E o Ivan ainda tem um problema de ciúmes, né? O cu dele fica com ciúme de tanta merda que sai pela boca. Desculpa.
8: Amarelinho pro Ivan.
10: Cara, esse apito.
9: Por que pra mim?
10: Por que pra ele?
9: Por que
10: falou?
6: O quê?
10: Tu que falou?
6: Que eu falei?
9: A boca,
10: tu falou tu... besteira e o cara que leva o amarelo.
6: Sim, mas é dele a responsabilidade de sair mais merda pela boca do que pelo rabo.
9: Cui a boca é só do Ivan. Os guris estão certos, tá te passando.
6: Tô me passando, né? Tô me vingando de você.
9: Essa aí foi
6: foda. Tô me vingando de vocês,
10: cara. Tudo bem, eu sempre digo.
6: Tô me vingando de você.
10: Olha pra mim, é sempre um procedente que tu abre.
6: Não tem problema.
10: Os caras se passarem. Alejandro, já que tu...
6: Bota em quem, Ivan?
10: Bom, vou votar no véio, mas eu só queria convidar o pessoal.
6: Quem que vai convidar? O Ivan ou o Léo? Quem vai convidar?
10: O show é meu.
6: Os dois
10: vão estar lá. Ilha da Magia,
6: aí,
10: Floripa.
6: Hein? Amanhã,
10: 11 da noite.
6: Tá.
10: 11 da noite, meu show. Por quê?
6: 11 da noite.
10: Porque é só baixaria, não dá pra ser mais cedo.
6: Certo, bom avisar, né?
10: Ivan.
9: Agora vai, né?
10: Ivan.
6: Não, claro que não.
10: Ivan, Mr. P foi no meu show. Ivan, Palhaço Maionese e Gordo Léo, amanhã, 11 da noite,
6: ótimo,
10: no Floripa Comedy Club. Para assistir. Voto no meu irmão, Leandro
6: Bortolatti.
10: Tá lindo com essa camisa do Japão.
6: Que vai votar em quem, Lelê?
4: Eu ia votar na produção, porque a produção ficou muito bem nos destaques hoje, cara. Meio-dia, 1h37, já estava nos destaques.
6: Então tá bem a produção.
4: Mas, cara, quando veio aquela lista de frases ali, aquela quantidade de frases do Porã, leva o meu voto pro Porã.
6: Um voto retroativo, então.
4: É histórico, né?
10: O Porã do passado.
4: Eu já tive meu tempo nesse programa.
6: Não.
4: Teve uma frase ali que não era do velho Porã. Porque ali é não. Aquela ali da...
6: Porã. Eu até concordaria contigo, Porã, sobre tu já teve o teu tempo nesse programa, mas daí nós dois estaríamos errados. Tu tem o teu tempo neste programa e tu só não faz mais porque tu não quer.
7: Hoje é dia aqui, ó.
6: É
7: tropa de elite hoje.
6: Hoje ligou a giratória.
7: Hoje é tropa de elite.
10: Como prêmio, tu pode escolher uma música aí. Depois. A gente clica aí na gurizada e tu pode escolher uma musiquinha pra tu. Pra tocar aí e tal depois.
6: Falta eu votar então, é isso?
4: Isso.
6: O meu voto vai no Rafael Gomes. Tá fazendo um programa melhor que o outro.
9: Ganhou
6: o
9: Porã.
6: Desde que voltou das férias, mas ganhou o Porã. Exatamente, também. Ganhou o Porã. Porã é o craque do episódio. Porã que só faz 4 programas na semana, não faz 10 porque não quer. Ganhou o craque do episódio.
4: E hoje ganhou enfrentando problemas técnicos no início.
6: Verdade.
4: Valoriza ainda mais.
6: Sobrevivemos a mais um.
10: Muito bem, Porã. Ele tentou dar um migué pra partir e nós troquemos a linha.
4: Na sexta.
6: Uhum.
4: Não, agora tem a linha backup.
6: Muito bem, era isso por enquanto. Pretinho vai dar um tempo e vai voltar logo mais às 6 da tarde, mas você pode nos consumir nas redes sociais, rede social do Pretinho, que é Pretinho Básico em tudo que é plataforma, tem também o Rede Underline Atlântida, ATL TV no YouTube, você pode nos pegar em tudo que é lugar do mundo, a gente fica muito feliz com você nos pegando. Voltaremos logo mais às 6, tchau, boa tarde.
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3: Salve, salve, muito boa tarde. Estamos chegando com a edição do Multimúsica desta sexta-feira. Sextou aí com a vibe da Mega. Hoje é 28 de agosto de 2026. Vamos juntos comigo, Leomar Brasileiro, na área até às 5 da tarde. Tarde de tempo bom, sol predominando, precedendo a chuva aí que tá por vir, né? Conforme o clima-tempo. Vamos juntos por aqui. Música boa, informação, entretenimento sempre. Temperatura média na região agora de 28 graus. 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Você também pode curtir o som por aqui. 996640955. Tá valendo aí. Depois da primeira edição do Pretinho Básico, tá de volta às 6 da tarde. 2:09. Abrindo com Ted Swims.

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2: Agora marcando 28 graus.
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2: Lá no momento, flui normal o trânsito aqui nas estradas da nossa região. Dicas para você: respeite a velocidade, andar no limite permitido dá mais tempo para reagir a imprevistos da pista. E sinalizar com antecedência, avisa os outros motoristas e pedestres, né, sobre sua próxima manobra. Pedágio de Coxilha tem a passagem agora de 4 veículos por minuto. Trânsito flui normal também.
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0: pega, escute lá do Moda Vida, Detonautas. Então nós vamos Frank Heiters e Dua Lipa com Illusion.
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0: Os fãs brasileiros de Rihanna podem ter um bom motivo para comemorar. O jornalista Matheus Baldi afirmou que a cantora tem planos de desembarcar no país em 2027 para um único show que teria São Paulo como cidade escolhida e aconteceria em abril. A informação foi dada pelo comunicador durante o Fofocalizando aí do SBT na última quinta-feira. De acordo com Baldi, a apresentação faria parte de uma nova turnê que estaria sendo costurado com a Live Nation, produtora acostumada a trazer grandes nomes internacionais ao Brasil.
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0: Agora 26 pras 3.
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0: 7, música. Isso é o som do Ed Sheeran com Aziza. Teve Marshmello com Best e o Pussy Dolls.
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2: Agora 28 graus.
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3: 10 para as 3, sextou com as melhores na programação Mega. Tears for Fears.
5: 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Mais uma clássica aqui na Mega.

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0: Primeira hora do Multimúsica aqui na Mega com Charlie Brown Jr. Ela vai voltar. TV Chapel Room, You Look Baby, Tears or Fears. O destaque da clássica Everybody Wants to Rule the World. 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Ótima sexta-feira.
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0: A população brasileira foi estimada em 214,2 milhões de habitantes em 2026, segundo as estimativas da população para estados e municípios, divulgada nesta sexta-feira pelo IBGE. A população do país teve um crescimento de 0,37%, o ritmo abaixo do registrado no período entre 2024 e 2025, quando cresceu 0,39%. De acordo com o IBGE, os estados do Rio de Janeiro, Alagoas e Rio Grande do Sul possuem as menores taxas de crescimento populacional. Por outro lado, aí, Roraima, Santa Catarina e Mato Grosso apresentaram as maiores taxas de crescimento, sendo os únicos a apresentarem valores maiores que 1%. E a Forbes divulgou a lista dos maiores bilionários do Brasil deste ano. Uma fortuna estimada em 162,9 bilhões de reais. O fundador do Facebook, Eduardo Saverin, lidera pelo quarto ano consecutivo a lista dos maiores bilionários do Brasil, divulgado pela revista Forbes na quinta-feira ontem. Saverin tem 44 anos, natural de São Paulo, mas mora em Singapura desde 2012, né? Ele cofundou o Facebook com seu colega de Harvard, Mark Zuckerberg, em 2004. Hoje, a maior parte da sua riqueza ainda vem de sua empresa, né? Porém, valiosa. Participação na Meta. Em 2015, Saverin lançou o fundo de capital do risco B Capital, que tem mais de 12 bilhões de dólares em ativos sob gestão. Segundo posto vem Vic Safra, né? A viúva do banqueiro Joseph Safra, herdeiro do Banco Safra, patrimônio em 130,6 bilhões de reais, representa um aumento de 8,38% em relação a 2025. Maior bilionário, né, do ano aí, mundial, fica com ele, né? Patrimônio do fundador da SpaceX, Elon Musk, considerado a pessoa mais rica do mundo, com a fortuna estimada hoje em 870 bilhões de dólares, cerca de 4,49 trilhões de reais na cotação atual. 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

0: Agora 13h05.
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0: 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Tempo bom marcando 28 graus. Te abre segunda hora com Madonna e Kilimanjaro.

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7: Agora marcando 28 graus.
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2: Ótima tarde de sexta, 3h23.
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2: Por aqui as melhores. Taylor Swift.

0: Fechando mais uma sequência aqui na Mega com Coldplay, Scanful Stars, Capital Inicial e Taylor Swift.
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0: Brasil conta os dias para a Copa do Mundo Feminina de 2027. A 300 dias da competição, a situação já é bem concreta do que há 65 dias. Uma cerimônia em Brasília marcava o início da contagem regressiva de um ano para o evento. A Secretaria Extraordinária da Copa Feminina em Porto Alegre, né? Secretário melhor, Débora Garcia, destaca que a marca de 300 dias representa uma etapa importante de um trabalho que envolve diferentes áreas do poder público e da sociedade. Entre 24 de junho e 25 de julho, o Brasil será o centro do futebol feminino mundial. 19ª e última rodada da primeira fase da Série C do Campeonato Brasileiro acontece toda ela com jogos às 5 da tarde desse sábado. Para os dois gaúchos, a perspectiva é completamente diferente, uma vez que o Ipiranga depende só de si e o Caxias de um milagre para se classificar para um dos dois quadrangulares. O canal Sportnet transmite ao vivo as partidas através do YouTube. O time de Erechim atravessa o país até Manaus, onde encara o Amazonas no estádio Carlos Amit. O adversário também tem chance de classificação, ou seja, trata-se de um confronto direto para Canarinho. É uma vitória garante a vaga, mas até o empate pode servir. 24 pontos, 14ª posição, o Caxias desafia a matemática, né? A chance é de 1% para avançar depois de vários resultados negativos na reta final. 4 pontos e 7 equipes separam o Ipiranga do time Grenar. Apenas uma vitória no Centenário diante do Inter de Limeira, somada a uma combinação pouco provável de vários resultados paralelos, daria a vaga. 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
0: 4:22.
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0: melhores músicas você ouve só aqui na programação Mega. Shakira, Dai Dai, Rapa Me Deixa, Marshmello com Halsey, Be Kind. Agora faltando 10 para as 4, ótima sexta-feira.
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0: Agora 28 graus. 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

0: essa sonzeira do Ariel, fechando mais uma hora na sua tarde aqui na Mega com The One I Love, Lagoon, Seu e Só, da TV Grace Abrams, That's So True.
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2: Agora 4:04.
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2: Tá rolando a última hora do Monte Música na Mega. Ótima sexta pra você. Bom início já de final de semana. Aí, vamos juntos com PS Atacarejo, preço de atacado no varejo. 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Comigo, Leomar Brezolin, na companhia. Até às 5 juntos, no Dia Quieto com César.

0: agora, mega escute o lado bom da vida, Alex Warren aqui na programação Ordinary, Detonautas e Doja Cat.
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0: Depois do intervalo, a gente volta com clássica.
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0: Pega a temperatura agora, 28 graus.
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0: Agora tem ela na clássica, rainha do pop, Madonna.
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0: O álbum Like a Virgin, 1984, a música se chama Material Girl.

0: som da Lola Young aqui na Mega Com, Maci, Tame Impala e Jenny Drácula, Madonna na clássica, Material Girl.
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0: Destaques desta tarde: Pelotas deverá decretar situação de emergência pela terceira vez em agosto. Chuva causa transtornos e alagamentos em São Gabriel. Guaraí registra danos em mais de 180 residências por causa da chuva. População brasileira cresce 0,37%, chega a 214,2 milhões em 2026, aponta IBGE. Relatório sobre MP da taxa das blusinhas deve ser votado na segunda-feira. Criança morre em queda de árvore sobre casa na zona norte de Porto Alegre.

0: O TSE envia a prova, envio de forças federais para segurança de eleições. Também o governo sanciona a lei que permite reduzir tributos sobre combustíveis. Texto dá espaço para incentivos a minerais estratégicos e fertilizantes. Informações do Mega News.
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0: Agora 27 para 5.
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0: Vamos até às 5 aqui na Mega com Multimúsica, patrocinado por Automecânica Zeneri, tecnologia e qualidade para cuidar bem do seu carro. 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Agora rola The Strokes, pedida pro Diego.

0: Essa sonzeira do Merit Work aqui na Mega com Overkill, J Quest, Encontrar Alguém e The Strokes Someday.
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0: Agora marcando 27 graus.
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0: Dólar comercial opera em alta no momento, 0,7%, valendo R$5,19. Euro alta de 0,15%, cotado a R$6,02. Bitcoin tem queda agora, menos 2,34%, valendo R$404.929. Bolsa Bovespa opera em alta, 0,13%.

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4: Legal, obrigado pelo carinho da sua audiência. Última sequência do Multimúsica aqui na Mega. Bom início de final de semana. Abração do Leomar Brasileiro. Falamos amanhã por aqui novamente, 7 da manhã, com o Despertador e Conexão Mega. Já tem Gil Martinazzi com os destaques do playlist. Começa a última sequência com Calvin Harris, Rihanna. Até mais.

0: Gaga. 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
9: Muito bem, olá você, bem-vindo, bom final de tarde. Estamos chegando para mais uma edição do nosso Playlist Mega. Em minha comunicação, Jean Martinazzo, muito prazer logo após aí, Leomar Bresolin. Eu chego te fazendo companhia aqui na programação Mega até às 6 da tarde. 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

0: Mega FM, escute o Bom da Vida. Você curtiu o som aqui de Raider Lenny, Love My Out. Daqui a pouquinho eu tô de volta.
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0: 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Temperatura 25 graus.
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0: Nossa Infomusic, Jonas Brothers lançou nesta sexta-feira o single Listing Windset, que resgata o pop rock com guitarras e traz uma atmosfera mais emo, né? Lembrando os primeiros anos do trio. A música marca ainda o reencontro com o produtor John Fields, o responsável pelo sucesso Burning Up, lá de 2008. A faixa já havia sido apresentada ao vivo no dia 20 de agosto, na abertura da turnê. A agenda de shows de Shakira no Oriente Médio sofreu mudanças por causa da instabilidade de questões de segurança na região. O festival Off-Mits, em Abu Dhabi, nos Emirados Árabes, foi cancelado e teria Shakira como uma das principais atrações. Já o show em Doha, no Catar, foi adiado de 1º de abril para 18 de novembro deste ano. Os ingressos continuam válidos para a nova data. A apresentação da cantora em Aqaba, na Jordânia, também foi adiada e ainda não tem nova data. Já o show diante das pirâmides de Gizé, no Egito, marcado para o dia 28 de novembro, está mantido.
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0: Mega FM, escutando o Bom da Vida, Post Malone com Morgan Wallen, aqui na programação Head Summer Help, e ainda a curva da ladeira de Lagoon. 5h32, sorteio valendo, daqui a pouquinho, tô de volta.
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0: Muito bem, de volta, 5h35, playlist mega patrocinado por Manu Academia, na Ângela Raimundi, 254, em Sananduva. 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

0: Mega FM é Madonna com Kelly Minogue, Love It Sensation. 5h46, daqui a pouquinho tem o sorteio aqui na programação Mega, não sai daí não.
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6: Nosso InfoMusic trazendo informações. Cantora sul-coreana Jennie, do Blackpink, iniciou uma nova fase na carreira solo. Nesta sexta-feira, ela lançou o EP Fallen Angels, com 3 músicas pelos selos ODD Atelier e Columbia. A faixa título também ganhou um videoclipe com uma atmosfera sombria e referências angelicais. A produção aborda temas como fragilidade humana, tentação e desejos por liberdade. Informação do Erasmo Carlos, no Rio de Janeiro. Um imóvel que pertenceu a ele foi alvo de uma diligência judicial que revelou o desaparecimento de objetos de valor histórico do cantor morto em 2022. Entre os itens não encontrados estão 2 troféus do Grammy Latino, uma guitarra dos anos 60, autografada por grandes nomes da música brasileira, e cadernos com memórias e composições do artista. Uma antiga máquina de costura que pertenceu à mãe de Erasmo também foi localizada. Não foi localizada. A ação faz parte de uma disputa judicial entre os filhos do cantor e a viúva, envolvendo o inventário e outros questionamentos

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É a ideal. 5:50, daqui a pouquinho tem Pretinho Básico. Ganhador de hoje, então, da Verati Impasto e Pizza foi João Augusto Marques. Ganhador da pizza, então, parabéns, é o João Augusto Marques. 95.

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1: Depois de Infotrânsito, informação do trânsito para você que tá pegando a estrada aí. Atenção, é a previsão de chuvas fortes aqui para o sul do Brasil. As rodovias seguem alerta, reduz a velocidade, aumenta a distância do veículo da frente e redobre a atenção e o cuidado. Tem trechos aí com pouca visibilidade no decorrer desse final de semana, com previsão de bastante chuva, né? Na chuva, chegar alguns minutos mais tarde é sempre melhor do que não chegar, né? Então, boa viagem. E na sequência, vem Pretinho Básico.
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0: Boa tarde, meu amigo Rafinha Benegueso.
5: Muito boa tarde, muito boa. Claro, né? Ele pediu pra ir ao banheiro, perguntou se dava tempo. Eu digo, eu acho que dá. 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Boa tarde, Neto Fagundes.
6: Boa tarde, meu querido.
7: Neto Fagundes.
6: E aí, Rafinha?
5: Tudo certo? Bem.
6: Tá pegando bem a minha na
5: tua
6: orelha, hein?
5: Tô pegando bem a tua na minha orelha. Ah, beleza, ele então também está entre nós e já meteu um aqui, quis dar um drible aqui. E aí, Jory, boa tarde.
8: Salve, salve, Rafinha, como é que tá? Jory,
5: tudo
8: que
5: bem,
8: alegria,
5: Jory?
8: Tamo aí na luta da vida, né?
5: Cara, tem um monte de amigo meu que gosta demais, que legal, cara, de ti, cara.
8: Eu sempre digo,
5: acompanha os teus

0: Maravilha! Logo mais no Boteco Comedy em Novo Hamburgo, na Grande Porto Alegre, região do Vale dos Sinos, sexto do PB.
1: E depois tem o Lelê no Lorde.
0: E
1: lá,
0: depois,
1: né,
0: tem o Lelê Lorde, no Lorde.
1: Que o Léo vai com a gente.
0: Ô, Lorde! Ô, Lorde!
2: Eu espero qualquer um de vocês hoje lá, menos o Léo.
0: Menos o Léo.
3: Tô com ingresso pro Lorde.
0: E aí, Jóia, beleza, irmão?
3: Tô com ingresso pro Lorde. Quem quiser assistir o Lelê.
0: Ainda bem que é pro Lelê Lorde.
3: Lelê tocando guitarra, nego.
0: Não, mas ele não toca guitarra.
2: Não, não toca.
0: Ele é DJ.
3: Estou falando que é isso.
2: Eu sou um sound collocator, né?
3: Sauna!
2: Não.
3: Vou te mostrar o collocator.
2: Não. É que DJ...
0: É que nem eu que produzo e viro, entendeu?
2: É isso aí. Eu escolho o repertório, eu coloco uma música depois da outra.
0: Eu tô contigo, Lelê. A gente toca uma música pra sentir a vibe da galera. É isso aí.
2: Opa, tu
0: boa
2: tá
0: tarde, Lelê. Né,
2: tu não tá, né? Eu venho pra cá.
0: Não, ele tava no banheiro.
3: Largou uma rima,
4: não, não, quero ficar aqui hoje. Fica aí, cara.
0: Tá, beleza. Pô, boa tarde, Lelê Oliveira.
4: Ele não mirante.
0: Sim,
4: é,
0: Almirante Barroso. Os diz.
4: Ataques, meu irmão. Não tem jeito.
5: Tava cortando churros.
4: Não, foi mais molhadinho, foi recheio.
0: Peraí.
1: Não, ele foi lúdico.
0: O Gomes quer cartão.
1: Ele foi recheio.
5: Ele foi lúdico.
0: Mas eu vou fazer o seguinte: eu não vou te dar cartão.
4: Boa.
0: Não vou te dar cartão.
1: O cara chegou atrasado, primeira coisa que o cara falou.
0: Hoje vocês, tu. O Léo e Lelê chegaram assim, ó. Eu e o Feto
4: só no programa. Três dias depois.
0: Nenhum ganhou o cartão. Ai, porque o Feto não. Tá, então não vou dar.
4: Cara, eu cheguei.
1: Tá, Rafinha, só pra gente começar então. Boa tarde, Rafinha.
0: Calma, eu vou chegar, calma aí.
1: Feto, já chegou até os destaques.
0: Mas aí eu ia dizer destaques que vieram através do Rafael Gomes. Tá brabo, Gomes.
1: Tá que nem o árbitro do cartão, não vai dar.
0: Não vou dar. Não, mas ele deu o cartão.
1: O árbitro do cartão não vai dar Grenal.
6: Eu falei isso?
1: Falou.
0: Não tá bem, né, Jorge? Não tá bem.
4: É o que estão xingando ele desde ontem.
0: Não, eu tava falando ali, o grupo ali que eu participo ali, o lugar onde eu moro, tem que ver o quanto de carinho mandaram pro Jory.
3: É, meu, mas o Jory não fala os negócios. O Zeca foi prejudicado contra o Goiatuba. Mas
4: tu nem sabia do jogo, cala a boca.
0: Que Zeca, meu, que Zeca. Ai, te cagar.
3: Não, respeita o Zeca.
4: Olha pra mim.
0: Não, o Zeca eu respeito.
4: A gente perguntou se tinha jogo do Zeca, tu falou, não tem.
3: Eu tava loucão, nego, só isso. Só isso.
4: Ah, não, eu te respeito.
3: Oi, entendeu? Dia 2 de novembro, não, errei o mês.
4: Que
0: babela tá, meu amor.
3: 2 de setembro, Rafinha.
0: Eu vou fazer essa pra tu
3: escutar. Ô, nego, só me escuta, nego.
0: Agora me irritei pra ti, Léo Oliveira.
4: Por que,
0: Léo? Uma coisa linda, porque tu foi cagar e demorou. Joia rara.
3: Por que, nego?
0: Porque sim.
3: Tá, mas só passar um recado.
0: Trancou essa merda aqui.
3: Não é pra ser, viu? Dia 2 de setembro.
4: Não é pra ser.
3: Sim, jogo da volta. São José e Goiatuba.
4: Onde é que é o jogo?
3: Lá em Goiatuba.
2: Quanto é que foi o jogo da ida?
3: 0-0.
0: Qual estádio?
3: Não foi.
0: Goiatuba. Goiatuba. Boa tarde, Rafael Goiatuba Gomes.
1: Fala, Rafinha, boa
0: através
1: tarde.
0: Através do Gomes, trazendo os destaques. 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Onde é que tá aqui? Ah, tá aqui o ouvinte Simão Caramori. Simão, motorista de aplicativo de Itapema, Santa Catarina, 50 aninhos no dia de hoje. Oh, 50 anos.
4: Que legal. Que bela idade, hein?
0: Que bela idade. Boa tarde, Ivan. Boa noite, Ivan.
1: Boa noite. Quanto tempo faz os teus 50 anos, hein?
4: Pô, 28 anos.
1: Que legal.
0: Pô, cara, mas tu tá bem até pra quem tem 78.
1: E pra quem vive na rua, né?
4: Na rua, mas é
1: não,
4: que
1: não, corpos, não, né? Ele tem 22, falta 28 pro 50. Não,
4: tá acabado. 78.
0: Quanto? 78?
4: 78, bem vividos.
0: Coisa boa.
4: Perdi muita coisa na vida, mas tá. A gente recupera de novo.
0: Mas tu te arrepende de alguma coisa?
4: Eu umas 8.
0: Tá, então tá bom.
1: Só 8 em 78
0: anos. É, não.
4: Pô, mas é que uma é grandona.
1: Ah, tá, mas gente...
0: O nosso operador de live, se não tem, é o Zé Carona, correto?
1: Isso aí.
4: Sim. Mas é ruim o cara.
0: Correto. Vou agradecer aqui, sempre. 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
0: E hoje?
4: Hoje estaremos em Novo Hamburgo.
0: Muito bom.
4: E amanhã eu estarei em Floripa. Alô, Floripa. Muitos ingressos aí.
0: Jet lag. Semana, né?
1: O jet lag.
4: E domingo eu estarei no jogo do
1: jet lag do Palhaço Maionese.
0: Ah, conta, né? Petinho desta edição, que vem abraçado, assinado e com o carinho da Agronese, é o Frederico... Augusto é um Golden Retriever de Joaçaba, Retriever. Também de Santa Catarina, dos tutores Rafael e Maiele.
4: Bem tá brasileiro,
1: centroavante.
4: Brasileiro, Frederico, lá.
1: Centroavante.
0: É, centroavante. Muito bom, bonito esse. Esse dog é legal, né?
3: Esse cachorro pega a gente.
4: Ou eliminação.
0: É mesmo?
4: Claro.
1: Na canela.

0: Muito bom, maravilha. É, eu tinha um, algo pra falar, depois eu falo.
1: Tá, não, tu tá esquecidinho hoje, tá, né?
0: Bonito. Não, não, é. Obrigado.
1: Muito bonito.
0: Tu faz isso com todo mundo que tá apresentando aqui, né, Ivan? Tu não tem nem vergonha, né?
2: Elogio de
0: vista. Tu sabe que eu prefiro o da pena, né?
1: Obrigado, meu irmão. Então eu voltei, hein? Tranquilo, meu irmão. 70 dólares essa jaqueta no Outlet lá nos Estados Unidos.
2: O cara é ele.
0: Eu tô sabendo. Vai, não, não é que é cara, é longe até lá de onde eu fui.
1: Tá bonito aí, hein?
0: Ou se a gente tem a presença, observe, né? 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
2: Meu querido, se puder não fazer piadinha enquanto boa. O cara vende a história do Calemba.
0: Quando o cara comigo. Lembra da linguiça do Nego Velho, do hambúrguer.
2: Na hora que a linguiça tava entrando, vocês começaram a fazer piadinha. Não dá, né? Um abraço pro pessoal do Calemba.
0: Boa,
2: aí,
0: Nego Velho. Coisa linda, uma feijoadinha, um hambúrguer, hoje vai bem.
1: Pai, que presente bom aquele último que tu nos deu.
0: Ô, cara.
1: Tchau. Coisa fina.
2: Já, tem, né? Já vem com vinheta.
0: Legal, legal.
2: Não dá pra cantar mais que isso, não tem que pagar direito autoral.
0: É. Abrindo aqui, pois não, Lelê? Desculpa.
3: Cai a live.
0: Ah, cai a live. Beleza, Lelê. Que vibe, live, né? Que
2: vai,
0: vibe.
2: Lelê, tu tá numa bad.
0: Não,
2: né?
0: Ele tá a tria.
2: Cai a live. É o lugar, é o lugar.
1: É uma não, lembrança.
3: Não. Observem. Neto Fagundes.
0: Tá de quarta-vento hoje, tu vê só, né? Diferente.
1: De moto, ele vem de moto, vem com o Natan, ele.
0: Brasileira de 21 anos se torna a bilionária mais jovem do mundo.
2: Ah, é foda isso aí.
1: Pois sim.
0: O que, que é foda? Ela deve merecer pelo trabalho ou
2: mulher,
0: é...
2: Lembra da mulher que disse, eu tornei meu marido milionário. E ela disse assim, tá, mas o que, que ele era antes?
0: Bilionário.
3: Amélie ou Amélie Votege.
1: Amélie que era mulher de verdade.
2: Puxaram samba de fundamento.
3: Ela tem 21 anos e ela é herdeira da VEG, lá de Jaraguá do Sul.
0: A VEG, VEG.
3: Aqui de Jaraguá, muita gente vem nos ver aqui.
0: Mas pouca gente nos assistiu no teatro.
3: Como ela faz parte do conselho da holding familiar, ela entrou na lista da Forbes como... uma das mais jovens no mundo.
0: Nossa, é uma bilionária.
3: Consequentemente, ela tem 5 meses a menos do que o segundo colocado.
2: Cara, será que ela já tem namorado, cara?
3: Olha,
2: importante informação, porque hoje é sexta.
3: É uma informação que eu não sei.
0: Será que ela gosta de andar de moto,
2: Castelhano? Cara, se ela gostar de andar de moto.
3: Andar em meia moto.
2: Meia moto fazendo curva fechada.
3: Ela tem diretamente 5,28 milhões de ações ordinárias.
2: Que delícia, cara, acho que não é pra mim.
3: O que é 0,126% do capital.
0: Só uma questão aqui, Joia Rara. Como é que tu sabe que ela é linda, assim, só pra.
1: Pela conta bancária ali.
3: Mas que é isso, Joia?
0: Barbaridade. Nossa, sozinho. Velho, sozinho, hein? Sabe o que é? E não é o microfone que tu vem vindo dando umas assim.
3: Meu irmão, o patrimônio dela é estimado em 6,7 bilhões.
1: Olha aí, né?
3: Agora, só o dela. Fala que eu tô lembrando errado. Que ela é uma das herdeiras, né?
1: Certo. Às vezes não é pelo iPhone, 6, Rafinha.
4: 6,7 bilhões é 0,4% do capital?
3: Tá mais. 0,126.
1: Sem hipocrisia.
0: Tá, fala.
1: Se ela dá em cima de um de nós aqui.
2: Escolhe um aleatório. Não. Leandro.
0: É jogar o cara na água assim de uma maneira absurda.
1: Se ela dá em cima de ti.
0: Claro que não, Lelê é casado.
2: Não, mas num cenário hipotético, velho, não. Vocês,
1: é? É sim ou não? Não existe casamento.
3: Cara, história. Por que que tu pega o cara não. casado pra dar esse exemplo? Cara,
0: então vai no único solteiro.
1: Vai no Joia, então.
2: Casado com uma pessoa que escuta, velho.
1: Vou no cara solteiro. Joia. Vamos lá, Lego. Ela te fala assim.
2: Olha o Joia se afundando.
1: Oi, quer morar em Jaraguá?
0: Oi.
1: Jaraguá.
2: Talvez não seja em Jaraguá,
5: Joinville, Blumenau, ou em Santa Catarina.
1: Tu largaria tudo, Joia. Tudo.
2: Larga tudo e vem.
1: Tem que olhar pra mim. Joia. Joia Chagas. Tem que largar tudo.
0: Não, não pode. Limpar a piscina.
1: Largar tudo.
0: Decantar a piscina pra deixar ela
1: doida. E botar e aqui, ó.
0: E cavalo corredor, né?
1: Isso aí.
0: E aí, Jorge?
1: Larga tudo, não tem mais rádio, publizinha.
0: Nego,
1: pai.
0: Ah, tá, tu acha que ele tá preocupado com a publizinha.
1: Não, não, tem que largar tudo.
2: Tu é muito inocente.
0: É, não, é muito inocente.
1: Larga tudo ou não?
0: Larga, nego,
3: cara,
0: larga.
3: É outro,
0: nego,
3: já é fez outro patamar de tudo.
1: Velho largo. De... Porque assim, ó.
4: Não faz sentido.
1: O quê? Tu não largaria a tua vida, Johnny?
4: Não faz sentido.
1: Tu não trocaria a tua vida por essa vida, Johnny?
4: O que seria da vida sem os problemas, cara?
0: Não é verdade. E eu vejo que tu tá sempre muito feliz, Johnny.
1: Claro. Então, assim, o Instagram é cativante. É.
0: Mais um destaque por aqui, Snoop Dogg abre vaga.
6: Que foi? Eu gostei da cara do Johnny. Muita foda eu ouvir essa frase do Johnny, cara. Um cara que escolheu trabalhar com comentários de arbitragem. O que que seria da vida sem esse problema?
0: É verdade.
2: Puta,
0: é
2: o cara mais xingado do Rio Grande do Sul.
3: O cara buscou um problema pra vida dele. Ele...
1: Não, e ele escolheu ser xingado aos domingos.
0: E pelas duas partes.
1: Todo domingo o cara do Sul xinga ele.
4: Às vezes as pessoas me perguntam assim, né? Ah, tu sempre quis ser comentário de arbitragem? Pô, eu queria ser Power Ranger.
1: Eu queria ser Power Ranger.
0: Não, Power Ranger. O outro destaque era com o Snoop Dogg. Snoop Dogg abre vaga remota pra degustar sorvetes por mais de 50 mil reais.
1: Leandro, sem hipocrisia.
0: Se o Snoop pedisse pra chupar, que tu chupasse as bolas
4: do sorvete.
0: Do sorvete.
6: Ah, por 50 mil reais?
0: Puta, eu nado no sorvete.
1: Tu chupa do bolo do touro de graça.
6: Eu chupo do touro de graça, é
2: tu boa, chupas do Fetter todo dia, não é?
0: Ai, que isso, Não, mas o cartão é pro Sandrinho.
2: Não vale cartão, essa aí foi boa, cara.
0: Sandrinho, cartão e...
1: Não, porque não foi piada. Sandrinho falou com o Remo com vontade. Ele queria.
2: Pra quem não ia dar cartão, tu tá.
0: Não, hoje é. Coisa ali dele.
2: Ah, eu sou o Fetter, eu não dou cartão.
4: Veio da alma.
1: Cara, deixa...
0: Deixa o menino jogar.
2: O Snoop Dogg. O
1: Sargento Pincel dá os cartões dele.
0: Ai, o Danny DeVito tá junto comigo.
2: Eu não tinha visto ele aí, ele tá camuflado. Tá.
1: Comando maluco.
2: O Snoop Dogg tem uma série de empresas e ele tá querendo investir no ramo dos sorvetes.
0: Olha aí.
2: E o que que ele precisa? Ele precisa de um degustador de sorvetes.
1: Lambedor!
2: Profissional.
1: Aí, Sandrinho.
2: Qual é a tarefa da pessoa?
0: Lambert.
2: Pode ser home office de qualquer lugar do mundo.
6: Pô, a galerinha tá fazendo isso com os sorvetes da The Best aqui na redação ali.
0: Não.
6: Degustando todo dia.
0: Eles nunca viram um açaí
1: na praia, o Igor, nego.
0: Olha, sacanagem.
1: Eu pensei que o Ivan que morava na rua.
0: Eu acho que o Natan tá vindo caminhando, seu Léo. Não de moto.
1: E aí, vou falar mais, hein? O Gomes não conhecia sorvete. Hoje tava no pote. Eu falei,
2: de flocos é bom.
6: Ah, não, no pote não dá, porque tu bota a colher no pote.
0: Não, mas ele comeu todo o pote.
1: Ele comeu todo o pote.
2: Ah, bom, aí pode.
1: Ele é chinelharam.
2: Vem aí, chinelharam. Deixaram duas colheradas na casa.
0: Daí é uma
2: chinelha. Aí folgaram em mim. Ah, tu tá comendo direto do pote. Eu falei, olha o que deixaram.
6: Cara, esses dias esvaziaram, rasparam a caixa de sorvete, uma delas, e botaram de volta no freezer. Por que que não lavam, cara?
4: Mas é pra estar geladinho já.
6: Geladinho o quê? A raspa?
1: Pra quando colocar feijão.
0: Isso. Lembrando que o The Best Açaí tem também sorvete, né? Olha que legal, não é só açaí, né?
6: Não, é aí que tá.
0: Mas e aí, Igor?
2: E aí, a pessoa pode trabalhar em qualquer lugar do mundo, desde que ela tenha a possibilidade de experimentar diferentes tipos de sorvete na cidade dela.
0: Que não tenha problema com obesidade, né?
1: E lactose.
0: Não pode mais.
2: Não, esse não é um dos pré-requisitos.
0: Não é?
2: Não.
1: Ah, até porque um gordo gosta de tudo.
0: Não, mas é que tá aí, se ele tá a caminho da bariátrica, como é que ele vai ficar lá no sorvete?
2: Mas, Rafa, ele só deixa claro que a pessoa tem que ter acesso a diferentes tipos de sorvete, de marcas diversas, tipo assim, ó, tu não pode morar muito no interior.
6: Não, quem mora na praia tem vantagem, então, já.
2: É que não é de acordo com a temperatura do lugar, Lelê. É mais por ser um centro comercial.
6: Tá, mas em tese, quanto mais calor, mais sorveterias haverão.
4: Acredito.
1: Mas é que o sorvete pode comer vai derreter.
6: É verdade.
0: Olha, tem
6: mas vai ter mais sorveteria.
0: Um ponto,
6: tu acha que tem mais sorveteria em Floripa ou em Gramado?
0: Acho que em Gramado.
1: Mas em Gramado tem.
0: É um polo muito.
2: Em Gramado tem bastante sorvete.
6: Mas tu acha que tem mais em Gramado ou em Floripa?
1: Sabe por quê?
2: Gramado.
1: Né?
2: Gramado.
1: O sorvete
2: da gente. Acho que essa comparação não foi boa.
0: Não, mas Gomes parou aí, então. Quem quiser
2: então tem uma vaga de 10 mil dólares, é o que ele tá pedindo.
4: Peraí, tem uma coisa que eu não entendi.
0: Fica à vontade.
6: Agora os caras querem provar que tem mais sorveteria em Gramado.
2: Vai pro VAR.
0: Abriu o VAR de Olivar.
4: Tem uma coisa que eu não entendi, que é a seguinte:
0: fala.
4: O Snoop Dogg vai te pagar pra tu comer o sorvete que tem na tua cidade? Que história é essa?
0: Sim.
2: Não, é.
0: Da marca dele.
1: Não.
2: Não,
4: mas vai experimentar os outros, cara.
2: Não, ele quer saber a concorrência. Tu vai ser um degustador de sorvete.
6: Ah, como é que se escreve isso aí?
0: Não peguei essa informação.
2: Por isso que tem que ser um polo comercial. Porque na cidade tem que ter vários tipos de sorvete.
0: Entendi.
2: Aí tu vai mandar o relatório pra ele. Ó, Snoop Dogg, o sorvete tal custa aqui, em média, tanto.
3: A consistência dele é assim.
1: Ele vai mandar esse um aditivo pra dar fome.
3: O sabor dele é assim.
4: Esse rapaz aí deve
0: ter. Na verdade, o Snoop Dogg tá afim de queimar a graninha, não, né? Porque não tem onde botar.
2: O Snoop Dogg não tá afim de queimar a graninha.
4: Esse rapaz aí deve estar mexendo com droga, não?
0: Deve tá. Oi, fala, já, desculpa. Fala,
1: ele vai mandar um aditivo pra dar fome.
0: O que que tu tá, te refere ao que quando fala aditivo?
1: Oh, já te falei pra não falar essas coisas no ar.
0: Mas o que que é?
1: Ah, é bola,
0: eu não sei, eu quero saber.
1: Isso aqui é malandro, cheira os dedos dele pra tu ver. Isso é malandro.
0: Às vezes tu toma uma coisinha que abre o apetite.
3: Nossa, velho.
0: Não, não, não, não vazou, né? Não vazou, não, falei bem baixinho.
4: Bem baixinho.
0: Bem baixinho.
1: Cinema... Eu gosto,
2: alto cartão.
0: Cinema transforma salas em espaços pra cochilo no horário de almoço.
2: Olha aí, meu querido. É o nadismo.
3: Mestre, lá, um lá na China.
2: Era o nadismo, né?
1: Aonde, Gomes?
2: Calma, quase deu um
1: negócio. Calma, que deu, quase deu um infarto no mestre.
2: Mas ele ficou...
1: Sabe por quê? Sabe por quê? Os operadores de live amam o Wesley. E as crianças também, os jogadores de futebol amam o Wesley. Independente da torcida, Vini Moura.
7: Daqui a pouquinho as funerárias vão amar o Wesley.
1: Veio quase
7: aqui.
1: E os médicos amam o Wesley.
7: Precisa.
3: Lá na China, os cinemas.
2: E a China?
3: Os cinemas estavam tendo prejuízo no horário comercial. Eles estavam vendo como sanar a grande quantidade de salas vazias no horário comercial. Um dos cinemas deu a ideia. E se do meio-dia às 14h30 a gente alugasse a sala de cinema pra soneca? Por quê? A sala normalmente...
0: Mais escurinho, ar-condicionado.
3: Ela tem uma temperatura ideal.
0: Boa.
3: Ela tem
0: uma vedação de som.
3: Uma vedação de som, uma vedação de luz.
0: Uh-huh. É verdade.
3: E essa sala também tem... Todos os cinemas, eles têm o seu barzinho, né?
1: Escurinho do
3: cinema. Então, se a pessoa quiser tomar uma água, comer um lanche antes de tirar um soninho...
0: Umas duas garrafinhas
3: de cerveja. A cadeira é confortável, reclinável.
0: É maravilhoso.
3: Então, agora, eles alugam por diária. Tu pode ir lá. E alugar boa, na diária. E alugar também mensalmente.
2: Mas tem um filme rolando, tem um filme rolando.
3: Não, não, não tem nada.
2: Nada.
3: É a sala escura.
0: Tem o show do Ed Sheeran. É pra dormir mesmo.
3: A sala é escura.
2: Como é que é, Johnny?
4: Tem o show do Ed Sheeran rolando no cinema.
0: Acústico.
3: R$29 é pra uma pessoa a diária. A diária mensal, tá? A mensal. Não, pra não, mais de uma pessoa.
4: Tá, mas ou é diário ou é mensal?
0: É, diário e mensal.
3: Tu pode ir todos os dias
1: mensal. Não seja grosseiro com o Jorge.
3: Peço perdão.
0: Ele é um grande amigo teu das antigas. Você sempre falou isso na redação.
3: E R$43 o combo em dupla.
1: Caro.
3: Se tu e teu amiguinho, tu e teu colega quiserem. Sim,
1: amiguinho,
3: a sala tem algumas regras.
0: Tu e teu amiguinho?
3: A sala tem algumas regras.
0: Quais são?
3: Tu não pode sentar um ao lado.
0: No colo do amiguinho.
2: Calma, não pode sentar, gente.
3: Um ao lado do outro. Tem que pelo menos ter uma poltrona de distância.
0: É melhor, é melhor.
2: O cara vai dormir com dois amiguinhos, você que tá esquiando, é complicado.
1: É ruim, hein?
3: Não pode entrar de tênis, tem que tirar o sapato na entrada.
1: Não, mas é cultura oriental, já vi no filme.
3: É proibido usar o telefone.
1: É como é que eu vou colocar o despertador? Aí tu não, aí.
0: Não, o pessoal vem te acordar, meu Deus, terminou a tua hora.
1: Bom, aí. Igual um hotel.
2: Aquelas coisas da infância, assim, a mãe do cara. Vai dormir? Já tá dormindo na frente da TV? Não, tô vendo.
0: Tô dormindo.
3: É proibido conversar na sala também.
0: É proibido.
3: É pra dormir, né? É proibido atender ligações.
2: Ah, mas tudo é proibido. É proibido dormir.
0: É pra dormir, cara.
3: Aqui é uma
0: é
3: sala de descanso.
0: Isso aí é pra dormir. Cinema. Aí tu vai, se quiser, tu não é
6: aí
0: obrigado.
6: Tu vai lá dormir, vai um idiota lá do lado com o celular mandando mensagem e ouvindo mensagem.
1: Porque eles não fazem
2: sem fone. Ainda. Pode bombo legueiro?
0: Não, pode uma gaita.
1: Fazem sessão de filho adulto.
4: E o despertador ali se tocar.
0: Porque nesse caso é a merda, é pra tu dormir, já.
1: Se eu quiser filme adulto.
0: Aí tu vai no cinema.
3: Aí tu vai no cinema de filme adulto. Aqui no centro tem.
1: Onde, nego? Tu tá sabido, hein?
3: Não, é pertinho da rodoviária ali.
2: Cara, essa época dá pra ir de poncho, cara.
1: É muito bom, é muito bom. É legal.
0: Opa, é.
1: Vi filmes lá.
0: Perto da rodoviária? Sim. Qual o cinema, Ivan?
1: Ali, tu sobe a escadinha, alquinho e entra.
0: Tá. Treme lá.
1: Hoje tem um filme muito
2: alquinho
1: bom. Hoje tem um filme muito bom lá. Qual é o filme hoje? Exterminador Teu Furo. Vai dar.
0: Ontem eu vi 28, Ivan.
1: Ontem eu vi um outro.
0: Vai indo assim.
1: Ai. Ah, acho que eu vou sair na palma.
0: O Neto tá preparado pra ler um e-mail. Vamos ouvir e observar Neto Fagundes.
2: Olá, pretinhos. Essa piada foi contada há muitos anos pelo Nico Fagundes. Eu tenho o disco do Galpão Crioulo e queria muito que o Neto falasse pra vocês essa história, que eu dei muita risada. Certa feita, nego velho, caminhando pela rua da praia, quando encontrou um velho amigo. Era um intelectual, estudioso, gostava de ler livros. E o nego velho, aquele grosso do interior, né, querido? Resolveu perguntar pro amigo: tchê, tu que é todo estudado aí, me ajuda a entender. Eu preciso saber o que que é lógica. Aí o cara respondeu: ah, lógica é um capítulo da filosofia que trata do desenvolvimento do pensamento e análise de argumentos. Entendesse? Olha, meu querido, te confesso bem verdade mesmo, não entendi bosta nenhuma. Não, vou só te dar um exemplo, então, né, velho? Por exemplo, assim, ó, tu tem aquário em casa? Tenho aquário. Então, lógico que tu gosta de peixe. Tô certo? Ah, gosto de peixe. Se tu gosta de peixe, é lógico que tu também deves gostar de quê? Sereia. Por quê? Porque a sereia é metade peixe. Olha, eu vou te conversar. Gosto de sereia. Sereia é bem bom, meu. Bom, se tu gosta de sereia, é lógico que tu gosta de mulher. Porque é verdade que a sereia é metade peixe, mas a outra metade é o quê?
0: A mulher.
2: Mulher. Ah, vou te confessar, gosto muito. A mulher eu gosto muito. Bom, se tu gosta de mulher, é lógico que tu é macho, né? Macho. Nego velho. Porque quem gosta de mulher é nego velho e é macho, meu querido. Aí o nego velho, pô, pois é, entendeu? Ah, sou macho, tá, entendeu? A lógica, né? Aí o nego velho ficou maravilhado com a sabedoria do amigo, todo intelectual, se despediu do parceiro e logo na frente ele encontrou um outro amigo, mas mais grosso que ele, né? Aí foi perguntando direto pro amigo: xé, me responde uma coisa aí, meu querido. Tu tem aquário na tua casa? Aí o cara: não, não tem aquário. Tá, putão.
1: Tá. Puta, meu, essa do caralho,
0: né? Gostou, Vili?
2: Quem mandou foi o Cássio Quintana, à distância, velho.
0: Ah, vamos aproveitar o nosso Diori Vasconcelos.
4: Vamos lá, então.
0: Como é que estão os teus seguidores?
4: Ah, meus seguidores estão também.
0: Tá crescendo?
4: Tá crescendo.
1: Tá bonito.
2: Pô, eu te achei no TikTok, o teu arroba no TikTok é seguidores.
4: Seguidores.
2: Na pauleira aumenta ou diminui?
4: Cara, o arroba seguidores. Depende do momento. Boa tarde, pretinhos. Me chamo Bauer.
0: Bauer?
2: Bauer.
4: Moro em Floripa e tenho uma ideia que vai revolucionar o mercado.
0: Ah, olha, imagina.
1: Quando o cara anuncia assim.
2: É o Shark Tank, vamos lá.
4: Venho por meio deste apresentar uma proposta formal de sociedade comercial com o senhor Joia Rara.
1: Olha aí. Boa, vamos ver. Ah. Eu não sou fácil, hein?
4: Tenho acompanhado atentamente o trabalho do Joia e acredito que este seja um bom momento para empreender.
0: Olha, Joia.
1: É, o mercado tá complicado. Ano de eleições, Copa do Mundo, né, nego? É.
4: Só que o Bauer pensa o seguinte, tá? Ele acredita que o mercado esteja aquecido, que existam boas oportunidades.
1: Do caralho.
4: E que o Joia Rara seja um homem confiável.
1: Não, mas como assim seja? Eu sou.
4: Tu é confiável?
1: Claro, né?
4: Tu honra os teus compromissos?
1: Pô, eu tô aqui.
4: Pois é. Eu tô aqui é uma boa resposta.
0: É uma boa resposta.
2: Ainda estou aqui.
4: Pois bem, diz o Bauer. Depois de muito estudo, cheguei à conclusão e encontrei o sócio ideal.
1: Ô, esse daí não é meu amigo, né? Que é amigo que vende chocolate.
2: Teu amigo que vende chocolate?
1: O nego Bauer. Como é que é o nome dele?
0: Nego Bauer.
1: O Bauer. Ele faz o chocolate.
0: É uma boa.
2: Ele enrola o chocolate.
4: Acabou. Não tem mais como.
0: Não tem, né, Jolly?
2: Nego Bauer.
1: Ô, meu bruxo.
0: Ô, meu bruxo. Vê o Nego Bauer pra mim aí.
4: Tá, meu. Aí.
0: Ai,
4: Nego,
0: cara.
4: Bauer. Acredito que foi divino essa piada.
0: Ô, meu, deixa eu pedir a atenção dos amigos aí, até avisei antes aqui, né? Pra nós não
1: pediu
0: fazer...
1: Pediu a gol, ele avisou.
0: Não, pedi a gol, não, só pra mandar um abraço aqui, que uma amiga que estudou comigo, a Márcia, ainda no Presidente Rússio, colégio aqui do bairro, ela me mandou um pedido com carinho aqui do vizinho dela, que é o João Pedro. E ele tá encerrando o tratamento de câncer, tá vencendo essa batalha.
2: Olha
0: aqui.
2: Só,
0: e ele é muito fã de todos nós aqui do Pretinho. E ela pediu, e ele gostaria de uma mensagem aqui, de um abraço nosso aqui. Eu acho que o Neto.
2: Como é que é o nome dele?
0: É João Pedro.
2: João Pedro, cara, eu quero dizer pro João Pedro que ele é um vitorioso, cara.
0: Isso aí,
2: cara. E que ele é um exemplo pra todos nós, pra todo mundo que nesse momento tem alguém da família ou ele mesmo tá enfrentando um problema sério como esse. ele é um vitorioso e ele com certeza vai fazer com que outras pessoas acreditem na cura, acreditem na dedicação. Isso e aí. Que ele já é um cara escolhido pelo Papai do Céu aí pra iluminar muitas e muitas vidas.
0: Eu tava lendo aqui, ela mandou dizendo que ele adora as piadas do Neto. Então, além de contato, mandou esse mensagem. João Pedro, tamo junto, obrigado valeu, pela querido, tua audiência, abração. Querido, valeu. Ele que é de Canoas aqui da Grande Porto Alegre, da cidade deste garotão Lelê, que está com a palavra.
6: Opa, vamos lá então. Vamos lá, galera do Pretinho, como vocês estão?
0: Tamo bem.
1: Tamo joia.
0: Tamo indo para Novo Hamburgo. Em breve.
6: Tomara que algum dia esse e-mail chegue até vocês. Chegou. Pois eu tenho certeza que será fazer o dia de quem eu amo muito feliz. Meu namorado, Sandro Perosa.
0: Oi.
6: É um baita.
0: Oi?
1: Sandro?
0: Não, Sandro. É o Sandrinho, né? É o Sandro. Não, o
6: Sandro Perosa.
0: É,
1: ah, o Sandrinho Perosa. Ah, eu entendi piroca.
0: É.
1: Não, vermelho. Isso é aquele sorvindo aí.
2: Azul.
1: Tem 4 minutinhos, tem.
2: O Rafinha, é que o Rafinha fica mal de tirar o cara.
0: É,
2: cara. Ele sabe o sentimento.
0: Que eu falo um monte de merda também.
2: O centroavante do Grêmio, não vai se expulso.
0: Não.
1: Não, e não é vingativo. Que várias vezes ele foi expulso por causa do Sandrinho.
0: Ah, isso é verdade. Eu não sou maguarista. Tu não é. Mas vamos ao e-mail.
6: É o e-mail da Ana Lara, tá? Meu namorado, Sandro Perosa, é um baita fã de vocês há muitos anos. Ele acompanha o no carro, pelo YouTube, Spotify, Instagram e sabe de cor todos os bordões e as falas de cada um de vocês.
0: Que privilégio, Leandro!
6: É impressionante. Vai, o mais legal é ver o quanto vocês fazem parte da rotina dele. E nos dizem que ele não tá muito bem, ouvir vocês faz ele rir, se distrair e ajuda a esquecer um pouco das preocupações da vida. E claro, às vezes até bate um ciúminho, porque o Pretinho é compromisso sagrado por aqui. Ele ouve todos os dias, inclusive os episódios antigos do Baú do PB. Então, se puderem mandar um abraço pro Sandro Perosa.
2: Aí, Perosa!
6: Tenho certeza de que vocês vão fazer
0: abraço, um dia dele
6: mais especial. E podem ter certeza também que ele vai ouvir essa mensagem. Admiro muito o trabalho de vocês e desejo vida longa ao PB. Que vocês continuem levando alegria, informação e boas risadas, deixando a rotina de tanta gente mais leve. Vocês são feras no que fazem. Um abraço da Ana Lara, que segundo ela aqui, né, ela disse que ama muito. Ela queria que a gente lesse esse e-mail pra fazer feliz a pessoa que ela ama muito.
0: Que é o Sandro.
6: Sandro Perosa.
0: Sandro
6: Perosa.
0: Legal, que amor.
2: Sexta-feira, um recado desse.
0: Friday, I'm Love. Lelê vai tocar essa no Lorde.
1: Que hora é teu show no Lorde?
0: Eu não sou show. É Lorde, Lorde.
6: Eu vou fazer um intervalo das bandas hoje.
0: Que hora é teu show?
6: Nos 80. Os shows começam às 9 e eu faço um intervalo. Então as duas bandas estão cheias cedo, né? Ou vá para o...
0: Como ajudar o amigo.
6: É impressionante.
1: Como é que é o nome do lugar?
0: Legal. É Lorde.
1: Lorde, desculpa. Eu
6: pertinho ali do
2: ele tem dificuldade, ele sempre faz. Ele nunca deu
0: pingar. Não, mas ele tem dificuldade, mas ele sabe que amanhã ele vai estar em algum lugar em Floripa. Ele sabe falar o nome, não sabe?
2: Oh.
0: Não, né? Agora ele
2: é no Florida Comedy Club.
1: Tá no Florida Comedy Club. No Lordes.
0: Lorde, cara.
1: Nosso amigo Vini lá.
0: Isso.
1: Que hora começa?
6: As bandas começam às 9, mas ótimo. A casa abre às 8.
0: E o teu show, Lelê?
6: Eu não faço show, cacete!
2: É um show à parte, Lelê. E qual música tu vai tocar?
1: O que, que tu vai abrir?
6: Vai lá ouvir. Toca uma pra mim.
0: Ah, olha, se alguém talvez vá, tá ali, ó.
2: É isso aí.
0: Ele
2: tá
0: garotão.
1: E ele vai sozinho, viu, amor?
6: Eu vou tocar clássicos dos anos 80 e nenhuma das músicas que as bandas vão tocar.
2: Nossa, por favor, e outras para dançar. E quais músicas as bandas vão tocar?
6: Aí eles mandam o repertório, eu não toco as músicas deles, pra não queimar.
2: Não vai.
0: Só isso é certo.
2: Claro.
0: Isso é certo.
4: É pra dançar sozinho ou pra dançar acompanhado?
6: Ah, lá tu dança sozinho só se tu quiser, né, cara?
1: Então o garotão
2: vai lotar.
0: Lelê, eu senti uma loucuragem nesse.
6: Eu tô erguendo, da casa.
1: Olha o nosso jogador ali,
0: tá aquecendo. 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
2: 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João Pedrinho.
4: É isso aí.
0: Ah, tá, achei que era uma piada, cara.
7: Não, não, não, não, o patrocinador já daí.
0: É, não, é isso que eu...
7: Estamos numa que não podemos vir rápido.
0: Tem alguma rapidinha aí,
7: Fábio? Tem, o Sandrinho.
0: Sandrinho.
7: O Sandrinho.
2: Gostei do início.
0: Exatamente, já me pegou, né?
7: Sandrinho, foi o doutor e falou, ai, doutor, tem alguma coisa no meu botão.
0: Que isso,
7: cara? Não, botão, botão, botão. O senhor pode dar uma olhada? E o médico falou, tá, vira aí, vai as calcinhas, vira aí. Aí o médico olhou uma coisinha, uma pontinha cilindro, e começou a puxar.
2: Que cor era?
7: E verdinho, começou a puxar, e puxar, e puxar, e pum, saiu uma rosa, e o doutor falou, que isso? Aí o Sandrinho falou, é pro senhor.
4: Era o botão?
7: Era o botão.
2: Não, não. Tem que se abaixar por causa do corte.
0: Por isso que eu não gosto de não ver na sexta.
7: Mas a cadê? Esse é levinho. Esse é levinho.
2: Esse é pro
7: tio contar. Tem uma muito pior. Tem pior. Que nem o cara que.
0: Aí tu conta no palco hoje.
7: Vou contar hoje. Vou contar, sabe qual? Vou contar do cara. O Sandrinho tava no banheiro e lá dentro tinha um cara.
0: Tá, maravilha. Aquele lá. E aí, joia?
7: E aí, nego?
0: Tudo bem?
7: Beleza?
0: Imagina com os dois. Não, mas então, papo vamos tomar louco. Uma coisa.
7: Temos show hoje, né, Joia? Por aí, Joia.
2: Levei do caçapa descendo da TV pela Correia Lima.
0: É. Quem cara, é o caçapa só pra contextualizar? Caçapa é
2: um grande cinegrafista aqui do Rio Grande do Sul, meu querido amigo.
0: Da RBS TV ali.
2: Descendo ali, assim, veio um cara lá embaixo da Correia Lima, assim. Aí o caçapa passou, atravessou a rua pro outro lado e o cara atravessou junto. E ele atravessou pra cá, o cara voltou e atravessou pra cá. E ele foi indo no zigue-zague, assim. Só que daqui a pouco ele deu de frente com o cara e olhou pro cara e disse, que é, meu? E o cara, que é? Eu ia te perguntar agora. E o caçapa, não, achei que tu ia me assaltar. Ele disse, não, também achei que tu ia me assaltar. Tá bom, abraço.
0: Vamos seguir o baile. Mas aí, Jair, vai roubar alguém hoje, não? Ah, pode ser o Vini, desculpa, Vini Moura.
2: Pode ser, eu não.
0: Pode, claro.
2: Pode contar a história, não é piada,
7: Monteiro,
2: né?
7: Monteiro Lobeck, né?
0: Lobeck, Monteiro Lobeck.
2: A história do cara que tava criando porcos.
0: Criando porcos?
2: Criando porcos.
0: Ah, pode.
2: O cara tava lá na sua fazendinha, humilde fazendinha, criando porcos.
0: Bom dia!
2: O Rafa me olha com uma cara de fazer, tá, vai,
0: tchau.
2: Vai,
0: te atira.
2: O cara tava na sua fazendinha, com porquinhos, seus porquinhos. E aí veio a fiscalização. Putz. E o cara da fiscalização chegou bem e falou... O que tu tem dado de comida pra esses porcos aí? Olha, hoje eu dei lavagem, né?
0: Olha só.
2: Aí o cara falou, que lavagem? Lavagem, tá, isso aí não dá. Dando resto de comida, isso não se faz com animalzinho. E o cara, sério? Sério? Ah, desculpa, senhor, não vai se repetir. Multa. Pá. Aí, passou uma semana, o fiscal apareceu de novo lá, ele fazendo um carinho nos porquinhos, cuidando dos porquinhos. E aí chegou o fiscal... Chegou o fiscal. E o fiscal falou, e aí, o que que tu deu de comida pros porquinhos hoje? Ele, dei caviar, um bife de pato, né, comidas muito chiques. E aí o fiscal, multa. Ah, não pode ficar dando comida de altíssima qualidade, isso é desperdício. Isso é desperdício, não pode. Passou uma semana, o fiscal chegou de novo, e aí, quem tu tem dado pros porquinhos aí? O que que deu pros porquinhos hoje de comida? Ele falou, ó, dei 10 mil reais pra cada um e eles que decidam o que eles vão comer.
0: Mas eu criei uma expectativa enorme.
2: 10 mil é que tem. É 10 mil por porco? Cara, é pra família brasileira.
0: Claro, porra. É isso aí. Que irado, Vini.
2: É. Que irado,
0: Vini. 17 minutos pra zero.
7: Eu não sei o que é pior.
0: É.
7: Que é o Fetter quando. Vamos lá então, Jori. Ou a Vini quando mete um. Que irado.
0: Olha só.
2: Hoje eu vou pedir pro Nego Velho relembrar a história de um grupo de amigos que ele conhecia, que toda sexta-feira pegavam um veraneio, partiam pra pescar. Sempre passavam no Chinaredo e levavam mais uma pro capataz, inclusive.
7: Aí sim, agora fechou o programa.
2: Quem mandou foi o Wellington Santos. Os caras se reuniam, né? E aplicavam toda sexta-feira uma veraneia, começava a botar os troços de pesca pra dentro, vambora, e trago, né? E tal, e as linhas, e as lenhas, e tal. E largavam na sexta-feira, passavam na zona e chegavam, levavam 5 mulheres. 4 pra eles ali e o porteiro lá, o parceiro que cuidava do pesqueiro pra eles lá, né? sempre tava lá em festa, pra tudo que é lado. Um dia eles estão saindo do lugar ali, pegando a veraneio, encosta o carro e desce as mulheres, as quatro mulheres. Vamos junto. Hoje vamos pescar com vocês. Ah, que legal! Ah, que maravilha! Vamos aí todos. Pegou meteiras, né? Pra dentro da veraneia e passaram reto pela zona, claro, né? Não pararam. Esqueceram de comentar com o parceiro que era o porteiro. Quando encostou a veraneia na porta, ele abriu a janela assim, botou meio corpo pra dentro da veraneia e disse: bah, padrão! Mas que chinaleiro bem feio dessa vez!
7: Imagina!
2: O Wellington Santos mandou.
7: Maravilha! Imagina a cara das minas!
4: Passa de ver!
2: Não, e eu gosto do seguinte: chinaleiro bem feio que trouxeram dessa vez!
7: É, exato!
2: Tem o detalhe,
0: vai, imagina! Ai, cara, que loucura! 16 minutos para 7 horas é.
7: Classificados!
0: Daqui a pouquinho. Aí tu vai meter essa aí.
7: Meu Deus.
0: Ninguém me respeita. Essa, cara. Eu não passo respeito, mas tu tem razão.
7: Papelão, que papelão. Papelão, mas eu falei daqui a pouquinho, nego.
0: Dá, obrigado, João.
6: Até porque,
7: meu irmão. 6h45, não perca a hora. A FM negado.
2: Cara, obrigado. Ninguém te respeitou, um da hora, o outro
7: dando
2: respeito.
7: Você é muito pilheiro, Leandro. Ah, você também é uma...
2: Cara, eu tô quieto respeitando o âncora.
0: Alô, maionese.
7: Olha pra mim, tu tá com som, te abocejou quatro vezes.
0: Alô, maionese.
2: Alô, maionese.
0: O Rafael.
7: Fala, Ricardo, o que que houve?
8: Vem cá, cara, o... Rafael Gomes é tia.
0: Tia. Vou respeitar o Jair Rara. Obrigado, Jair.
2: Porã mandou pra ele.
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2: Olá, pretinhos. Me chamo Anaí. Olá. Venho aqui anunciar o carro do meu namorado.
0: Anaí?
2: A gente tá tentando vender pra ajudar na compra de um apartamento.
7: Vamos morar no kitnet.
2: O carro é um ponto.
7: Que isso?
2: Modelo Sport em 2008.
0: Dá pra comprar os móveis.
2: Motor 1.8, cor cinza chumbo.
7: É um chumbo mesmo.
2: Tu falou quem vai falar, gente. Eu falar alguma coisa.
7: Não, eu perguntei quem vai falar, não. O que eu ia falar, né?
2: Pneus em ótimo estado, com menos de um ano e meio de uso.
7: De só os pneus.
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0: Tem pneus.
2: 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KKKKK.
7: Isso filme, o Gomes. Bom, né? 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
7: Ótimo carro de entrada.
0: Ele vai complementar talvez a renda, né?
7: Não, com
0: a venda
7: de entrada do carro. Pra quem quer ter um carrinho e tal.
0: Ah, tá.
7: Pra começar a ter um carrinho.
0: E aí o AP do Magrão, né?
7: O Ponto é um carro bem esportivo, né?
6: Legal, Jorge.
0: O que que tu traz mais características do carro aí, Jorge?
7: Ah, é um carro que tem...
2: Ele vai de 0 a 100 quanto tempo?
7: Nego, vai, uma horinha.
0: Não, mas daí...
2: Uma horinha?
0: Não faz nenhum sentido.
7: Não pode, mão puxada.
0: Não pode parar. Não, e aí vai começar a esquentar.
4: Mas não é de 0 a 100 quilômetros.
7: Não, de zero distância. Pois é, que tá, né? Não, mas é um ótimo carro, né? Tomara que ele consiga.
2: Embalar,
7: não,
2: bom, né?
7: Carro,
2: bom
7: carro. Agora tem alguém na parada de ônibus tomando chuva.
0: Tem. Isso aí, né? Tem, é verdade.
4: Hoje é um dia especial.
7: Um carro é sempre a vitória de alguém. Ou é derrota, dependendo do carro, cara. Tem cada bomba aí. Eu tava me vendo que tinha uma Elba.
0: Uma Elba, né? Na época era até legal. Isso, não, nem na época era legal. Parecia uma geladeira.
2: Cara, mas cantava bem ali quando ela casou com o
0: Ah, isso, é verdade. A bagaceira. Boa tarde, pretinho. Sou o Vitor e vou mandar uma história pra ser lida na Vibe Sunshine do Rafinha, de preferência.
2: A bagaceira?
7: A bagaceira.
0: É, hoje às 18. Escuta essa. A rateada que esse meu parceiro de guerra aprontou anos atrás. O cara ficava com uma mina e tava apaixonado. Daí, do nada, ele resolveu gastar mais da metade do salário num presente top pra ela. Coisa cara mesmo. Fez isso e levou ela pra jantar num restaurante chique. O cara parcelou a alma pra agradar a criatura. Porém, até hoje, não me disse o que era. Enfim, aí beleza, entregou o presente num clima todo especial. Sabe o que a abençoada fez no mesmo dia?
2: Quê?
0: Poucas horas depois, pegou e meteu o pé pra casa. disse que tinha compromisso no outro dia cedinho e na mesma noite foi pra uma baladinha fuleira, mas pensa numa festa de gente duvidosa, diz aqui o Magrão. Ficamos sabendo por um parceiro nosso que ela trampava de segurança lá e diz ter visto uma mina parecida com ela. Olhamos nos stories da festa e lá estava ela, com mais duas amigas e rodeada de machos. Todos ao redor de um combo de gin tropical.
1: Três pra três.
2: Cara, o gin tropical, cara, ele mexe com os relacionamentos de uma maneira.
1: E ele bate, né? Que bate.
0: Moral da história. De que adianta ser o melhor vinho se as bebê quer tomar gin? E isto não é sobre vinho. Ah, mas
1: as bebês.
0: Mas que meio...
2: Cara, eu acho que ele já deixou claro por que ela partiu.
0: Rafinha manda que privilégio dela ter metido a fuga, né, nego velho?
1: Porque a bagaceira era mensagem, né?
0: Bagaceira
1: é mensagem. Ele achou que tu ia comprar com ele.
0: Não comprei. Essa eu não comprei
1: agora. Chamar de as bebês não?
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1: Em Brasília, 19 horas.
0: Está no ar a Voz do Brasil. As notícias do governo federal que movimentaram o país no dia de hoje.
2: Olá, boa noite.
1: Boa noite para você que nos acompanha em todo o país.
2: Sexta-feira, 28 de agosto de 2026.
1: Vamos aos destaques do dia.
2: Emprego.
1: Brasil registra a criação de mais de 58 mil novas vagas de trabalho formal em julho. Raquel Mariano.
3: O estoque de vínculos de trabalho formal ultrapassou os 48 milhões de empregos.
2: Na Mongólia, o país participa de Convenção das Nações Unidas para o Combate à Desertificação.
1: O debate com mais de 190 países está a recuperação de áreas degradadas e educação ambiental. Gabriela Noronha.
4: O país apresentou como meta a recuperação de mais de 350 milhões de hectares de áreas degradadas até 2030.
2: Atenção quem é dono de uma microempresa ou pequena empresa.
1: Solicitação para o ingresso no Simples Nacional foi antecipada para setembro.
2: A mudança veio com a reforma tributária. Para explicar, conversamos com Tiago Esfredo, chefe da equipe nacional do Simples.
5: Antes eles podiam estar no Simples Nacional, que agora a gente está chamando de Simples Puro. Agora vem uma alternativa intermediária, que está sendo chamada de Simples Nacional Híbrido. Cada empresa precisa verificar o seu negócio para ver onde ele vai ficar melhor.
1: Hoje, na apresentação da Voz do Brasil, Luciano Seixas e Luciana Vasconcelos.
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1: O Ministério do Trabalho e Emprego divulgou hoje os dados mensais do novo CAGED, o Cadastro Geral de Empregados e Desempregados.
2: Em julho, o estoque de vínculos formais chegou a 48 milhões de postos formais de trabalho.
3: O Brasil criou em julho 58.568 novos empregos com carteira assinada. Com isso, o estoque de vínculos de trabalho formal ultrapassou os 48 milhões de empregos. Em 4 dos 5 grupos das atividades econômicas, houve crescimento da oferta de trabalho. São eles: serviço, construção, agropecuária e indústria. Somente o grupo de comércio apresentou queda. O ministro substituto do Trabalho e Emprego, Chico Macena, detalhou os números.
6: O maior crescimento do emprego formal ocorreu no setor de serviços, com saldo de 591.509 postos formais de trabalho. E aqui destaca-se informação, comunicação, atividades financeiras, imobiliárias, profissionais e administrativas, administração pública, defesa e seguridade social, educação, saúde humana e serviços sociais.
3: No acumulado de 2026, foram 972.203 novos postos, um crescimento de 2% em relação ao mesmo período do ano anterior, com maior crescimento no setor de serviços. Todos os dados fazem parte do CAGED, o Cadastro Geral de Empregados e Desempregados, apresentado nesta sexta-feira pelo Ministério do Trabalho e Emprego. Reportagem Raquel Mariano.
1: O Conselho Monetário Nacional ampliou o prazo de pagamento para taxistas e motoristas de aplicativo que financiarem a compra de carros novos pelo programa Move Brasil.
2: Agora, a quitação do empréstimo poderá ser feita em até 84 meses. Antes eram 72 meses.
1: O Conselho ratificou portaria que elevou o teto de valor para os carros financiados pelo programa, que passou de 150 mil para 200 mil reais.
2: Também, a partir de agora, estão incluídos, entre os veículos elegíveis, os híbridos com diferentes combinações de fontes de energia, integrando motor elétrico e motor a combustão, que utilize álcool, gasolina ou ambos.
1: A Receita Federal e o Ministério Público Federal investigam um grupo empresarial suspeito de crimes como sonegação fiscal e lavagem de dinheiro relacionados à exploração de apostas de cota fixa, as chamadas bets.
2: É a Operação Jogo das Sombras, realizada hoje em 3 estados.
1: O grupo teria movimentado mais de 5 bilhões de reais em apenas em 2025. A operação investiga suspeitas de sonegação fiscal, evasão de divisas e lavagem de dinheiro praticadas por um grupo de empresas de apostas esportivas, conhecidas como BETs. Foram cumpridos 6 mandados de busca e apreensão em Pernambuco, Paraíba e São Paulo. Segundo a investigação, um grupo empresarial responsável por uma plataforma de BETs teria movimentado mais de 5 bilhões de reais apenas no ano passado. As possíveis irregularidades teriam ocorrido tanto antes quanto depois a regulamentação das BETs no Brasil. O secretário especial da Receita Federal, Robson Barreirinhas, explicou que há indícios que esse grupo tenha criado uma empresa de fachada em Curaçao para simular que as operações ocorriam fora do Brasil.
7: Nós temos elementos que comprovam que essa organização já estava presente aqui no Brasil, com funcionamento no Brasil, com beneficiários aqui no Brasil, com funcionários aqui no país, mas sem pagar nada de tributos, sem se sujeitar à regulação brasileira, posteriormente aqui no Brasil. E nós temos indícios fortes de que ilegalidades prosseguiram mesmo após essa regularização.
1: Os órgãos também investigam a suspeita de envio de recursos para o exterior. Parte desse montante teria voltado ao Brasil sob a forma de pagamentos por prestação de serviços. Esta é a segunda operação de investigação de irregularidades ligadas ao mercado de BETs, com a participação da Receita Federal e do Ministério Público Federal. Além do cumprimento das medidas judiciais, a Receita Federal instaurou 11 procedimentos para aprofundar a apuração das possíveis irregularidades. Reportagem Márcia Fernandes.
2: Atenção, microempresário! A solicitação para ingresso no Simples Nacional deverá ser feita em setembro.
1: As regras para escolher o regime tributário mudaram. A partir de agora, a decisão que antes era tomada em janeiro deve ser feita com antecedência.
2: De acordo com a Receita Federal, esta mudança busca organizar a chegada das modificações proporcionadas pela reforma tributária no Simples Nacional e dar mais tranquilidade para o planejamento das empresas.
1: Para entender melhor as alterações, nós conversamos com Thiago Esfreira, chefe da equipe do Simples Nacional. Vamos conferir.
2: Tiago Esfredo, chefe da equipe nacional do Simples da Receita Federal, muito bem-vindo à Voz do Brasil, prazer recebê-lo por aqui. Vamos falar sobre essas mudanças aí para escolher o regime de tributação. A partir de agora, a decisão que antes era tomada em janeiro deve ser feita com antecedência, né? O senhor pode explicar essa mudança pra gente?
8: Claro, obrigado, satisfação estar aqui. Realmente, é uma das mudanças principais que a gente teve com a reforma tributária no Simples Nacional, elas vêm agora, anteriormente a 2027, aí que fica a grande questão que causa surpresa, né? Então a gente tem uma preocupação muito grande justamente de alertar os contribuintes para que eles não percam a oportunidade, porque não é mais em janeiro, então é setembro. Então vai começar a semana que vem, abre-se a janela 1º de setembro até 30 de setembro. Aqueles que não estão no Simples Nacional, ou importante, que estão no Simples, mas possuem algum registro de exclusão futura, que isso acontece muito, eles precisam estar atentos a verificar o cadastro, verificar a mensagem na caixa postal, que a gente está alertando, está mandando mensagens, né? Enviando para que eles possam não perder a oportunidade de solicitar nova opção e continuarem no Simples ou começarem a vida deles no Simples.
1: O que eles devem fazer? Tem o Simples e um outro regime. O senhor pode explicar como funciona?
8: Eu acho que o Senna, você diz o outro regime seria o Simples Híbrido, acredito?
1: Isso, Simples Híbrido, isso.
8: Justamente, essa é uma inovação, né, da reforma também, onde agora os contribuintes vão ter a oportunidade de uma alternativa. Então, antes eles podiam estar no Simples Nacional, que agora a gente está chamando de Simples Puro, e dali eles estariam fora do Simples, seria a outra alternativa. Agora vem uma alternativa intermediária, que está sendo chamada justamente Simples Nacional Híbrido, que é realmente um intermediário de você estar fora num lucro presumido ou você estar no Simples Puro. E qual que é a grande diferença? Você mantém alguns dos tributos dentro da cesta do Simples, com todo o regime simplificado, recolhimento único, em guia única, ou você pode manter tudo, ou você mantém quase todos e sai só IBS e CBS. Então, é uma opção pelo regime regular de IBS e CBS que os contribuintes do Simples podem fazer. Então, eles ficam num sistema misto.
2: E agora, essa mudança prevista na reforma tributária acarreta algum novo imposto aos micro e pequenos empresários?
8: Não, de maneira alguma, né? Nós temos a substituição do PIS e da COFINS, né? E do ICMS e ISS por IBS e CBS. Agora, a CBS, aliás, IPI também a nível federal. E começa, então, a CBS agora em 2027. O IBS ainda entra num regime de transição um pouco, mas de maneira alguma isso acarreta um novo tributo, digamos assim. Né? A gente ainda não tem a alíquota de referência ainda para ter um comparativo, mas a gente pode dizer que não tem um tributo novo.
1: E o senhor pode explicar para a gente o que é o IBS, o que é o CBS, para o empresário entender melhor também se ele vai para o simples híbrido, como é que ele

0: esses clientes desejam comprar, adquirir, seja mercadoria ou serviço, de alguém que gere crédito para ele, porque muitas empresas querem crédito para poder descontar do débito que eles vão ter lá na frente. E isso pode ocasionar uma preferência por contribuintes que não fossem do Simples, né? Então a ideia é que, junto do imposto, né, sobre bens e serviços, que é o IBS, e a contribuição sobre bens e serviços, que é a CBS Federal, IBS é estados e municípios, tivesse essa oportunidade para os contribuintes migrarem dentro da cadeia deles, optarem e falaram: para mim é melhor, os meus clientes querem adquirir de alguém que gere mais crédito, ele tem a opção de ir para esse regime híbrido. Se não for, por exemplo, aquelas empresas que prestam serviços ou vendem mercadorias diretamente ao consumidor final, em tese
1: é mantê-lo
0: no Simples puro, né? Porque ele não tem a necessidade de gerar crédito para o consumidor final, então o débito dele é menor como Simples.
1: Entendi.
0: Puro, né?
2: O senhor disse que não tem uma fórmula, né, para todo mundo, mas esse sistema de créditos pode fazer com que uma empresa do Simples se torne menos competitiva diante de empresas que estão no regime normal de tributação?
0: Justamente o menos competitivo seria de acordo com a cadeia. Se uma empresa que vai, o cliente, né, ele tem a opção de ele vai olhar, ele tem dois fornecedores para ele escolher para comprar. Se as duas mercadorias custarem R$100, ele vai olhar quem está no Simples e quem está com o regime regular de IBS-CBS, seja híbrido, lucro presumido. Por quê? Porque ele vai ter mais crédito. Então compensa ele pagar os R$100 e ter o crédito do que ele pagar os R$100 e não ter crédito. Ou ter menos crédito, porque o Simples ele gera um pouquinho um crédito menor, né? É limitado ao valor do montante devido. Então, como o débito é menor, o crédito de quem adquire também é menor. Não sei se ficou claro?
1: Então ele vai ter que entender, né, como funciona o negócio dele para poder ver em qual situação melhor ele se encaixa.
0: Justamente, é um estudo, um planejamento, procurar uma assessoria tributária, contábil, né, profissionais que possam ajudá-los a planejar, verificar. Cada empresa precisa verificar o seu negócio, a sua operação, para ver aonde ele vai ficar melhor.
2: E ele tem de 1º a 30 de setembro para fazer isso. Se ele não fizer, ocorre algum problema?
0: O problema é que ele fica fora em 2027, né? Então, o que a gente tem conversado e falado é que, assim, a janela abre em setembro e existe uma oportunidade de desistência até 30 de novembro, é a data que está hoje, né? Então, o contribuinte pode, mesmo está em dúvida, não deu tempo de planejar, não consegui ainda, faça a opção, seja do regime pelo Simples, faça opção pelo regime regular, se houver a possibilidade de que ele ver que aquilo pode encaixar. E se eles entenderem com 2 meses a mais de planejamento de que aquilo não vale a pena, ele vai ter oportunidade de desistir. Então, assim, o prejuízo dele é ele perder realmente uma janela em 2027. Então, essa é a nossa preocupação, para que ele já se planeje ao máximo para saber o que vai acontecer em 27. Tem que saber em setembro.
2: A gente está falando de empresas. Essa mudança impacta os MEIs, o microempreendedor individual?
0: Para o MEI não mudou. O MEI continua fazendo opção em janeiro, com aquele lá no meio do mês, efeito retroativo, da mesma forma, então eles não precisam se preocupar tanto agora com setembro.
1: Tá ótimo, só para a gente encerrar então, é um modelo que vai trazer mais transparência, né, na arrecadação de impostos, tudo mais, mas não necessariamente vai, não são impostos novos para o empresário, né?
0: Não, como havia citado antes, né, é como se mudasse o nome dos tributos, mas mudando também toda a estrutura e toda a dinâmica do cálculo, enfim, de todas as regras, né, aplicáveis.
2: Muito bem, nós conversamos com o Thiago Esfredo, chefe da equipe nacional do Simples da Receita Federal. Muito obrigado pela entrevista à Voz do Brasil.
0: Eu que agradeço. Obrigado.
1: Foi publicada hoje no Diário Oficial lei que autoriza em caráter extraordinário a redução de tributos federais sobre combustíveis.
2: O objetivo é reduzir os efeitos do choque no mercado internacional de energia decorrente do conflito no Oriente Médio.
1: A norma também estabelece medidas de proteção tributária ao etanol, cria crédito fiscal para projetos de produção de fertilizantes e prevê benefícios para setores estratégicos, como minerais críticos.
2: Hoje foi o último dia da 17ª Conferência das Partes da Convenção das Nações Unidas para o Combate à Desertificação, a COP17.
1: O encontro foi realizado em Ulan-Ambatar, na Mongólia, entre 17 e 28 de agosto.
2: E o Brasil apresentou como meta de recuperação de áreas degradadas até 2030.
3: Manejo e restauração de florestas em terras secas, recuperação de áreas degradadas e educação ambiental.

0: foram alguns dos temas discutidos na 17ª Conferência das Partes da Convenção das Nações Unidas para o Combate à Desertificação. Realizada entre 17 e 28 de agosto na Mongólia, a COP17 reuniu representantes de 197 países, incluindo o Brasil. Na ocasião, o país apresentou como meta a recuperação de mais de 350 milhões de hectares de áreas degradadas até 2030. Alexandre Henrique Bezerra, diretor do Departamento de Combate à Desertificação e Mitigação dos Efeitos da Seca no Ministério do Meio Ambiente e Mudança do Clima, comentou que o compromisso assumido pelo Brasil está alinhado à agenda global.
1: É como se fosse uma grande meta que a Convenção estabeleceu para garantir que a gente avance na agenda de restauração de terras degradadas, de redução do processo de degradação, obviamente está associada ao combate ao desmatamento, ao combate às queimadas criminosas, e vai contribuir para a grande meta global, que é de 1 bilhão e 500 milhões de hectares sendo restaurados, conservados até 2030.
0: Durante a COP17, a delegação brasileira apresentou o Plano de Ação de Combate à Desertificação, que inclui a recuperação dos recursos naturais, adaptação às mudanças do clima, desenvolvimento sustentável e participação das populações que vivem em áreas suscetíveis. Segundo o presidente do Centro de Pesquisas Ambientais do Nordeste, Severino Ribeiro, os riscos apresentados pelo processo de desertificação dos solos ultrapassam a questão ambiental.
2: A desertificação, ela não apenas afeta negativamente a biodiversidade, as árvores, os animais. Ela afeta diretamente o bem-estar humano. Porque se eu esgoto a capacidade que o solo tem de produzir, por exemplo, alimentos, eu estou colocando em risco uma série de atividades econômicas que dependem desse solo sadio, produtivo.
0: O Brasil integra a Convenção das Nações Unidas para o Combate à Desertificação desde 1997. Além de representantes dos 197 países, a COP deste ano reuniu organizações internacionais, sociedade civil, setor privado, comunidade científica, povos indígenas e comunidades locais. Reportagem Gabriela Noronha.
3: Até domingo, indígenas da região Marayuá, no Amazonas, serão assistidos com atendimento médico especializado para a realização de consultas e exames.
4: Nesta etapa, estão previstos 800 atendimentos especializados, como explica a secretária de Saúde Indígena, Lucinha Tremembé.
5: Levando especialidades como pediatria, ginecologia, oftalmologia, saúde da mulher como um todo, clínica geral, entre exames, consultas, diminuindo assim tanto o tempo de espera dessas pessoas na fila de regulação, mas também diminuindo que essas populações que têm peculiaridades culturais específicas saiam de seus territórios, das suas aldeias, para ir para as cidades grandes.
3: As ações no estado ocorreram durante todo o mês de agosto, também nos povos Yanomami, em Boa Vista, e no território Pirã, no Amazonas.
4: Segundo o Ministério da Saúde, a expectativa é realizar cerca de 4 mil atendimentos especializados na região.
3: O Centro Nacional de Monitoramento e Alertas de Desastres Naturais, o CEMADEM, oferece uma plataforma que permite acompanhar a situação da seca em diferentes regiões do Brasil.
4: É possível consultar informações por município e acompanhar a evolução da estiagem ao longo do tempo.
3: Um dos principais indicadores é o Índice Integrado de Seca, que considera dados como chuva, umidade do solo e condições da vegetação.
4: O acesso é gratuito e está disponível no endereço alertasecas.cemadem.gov.
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3: Céu aberto, pouca chuva e paisagens que ganham novos contornos. É época da seca no Cerrado, que também deve movimentar o turismo.
4: Na Chapada dos Veadeiros, em Goiás, a expectativa é de mais visitantes em busca das cachoeiras, dos rios e das trilhas da região.
3: O parque é gerido pelo ICMBio, o Instituto Chico Mendes de Conservação da Biodiversidade, em parceria com a iniciativa privada.
4: E o turismo também movimenta as comunidades locais, como a Calunga, que oferece experiências de base comunitária.
0: No Parque Nacional da Chapada dos Veadeiros, em Goiás, a paisagem muda conforme a estação. Na época das chuvas, cachoeiras e rios ganham volume. Já no período da seca, a água diminui, o céu fica limpo e o cerrado revela outras cores, outros caminhos e outras possibilidades de vivência. É um período que exige atenção redobrada com as queimadas, mas que também pode ser aproveitado pelo turismo. A região do Parque Nacional da Chapada dos Veadeiros é compartilhada entre o Instituto Chico Mendes de Conservação da Biodiversidade, o ICMBio, e a iniciativa privada, que hoje é responsável pela administração do parque. Com isso, a preservação da área caminha ao lado da visitação e da atividade turística. E quem percorre as trilhas nessa época do ano percebe que a seca também tem suas vantagens. É o que conta o guia Adão dos Santos Rosa, que também trabalha como brigadista e monitora a região durante o período de estiagem.
7: Nesse período de seca que é o ideal, né? Que você vai encontrar as águas, né? Tudo cristalina, tudo verdeada, né? Porque no período de chuva não é, assim, não é confiável, né? Porque aqui é a mesma hora que não está chovendo, chove, né? Todas essas cachoeiras que eu te falei aí, eles dão pra nadar, né?
8: Acaba logo tudo!
0: Caminhar pela chapada durante a seca é também perceber essas mudanças de perto. O som da água pode ficar mais distante, o chão fica coberto de folhas secas e o cerrado, que parece dormir em alguns trechos, continua cheio de vida. Mas a experiência de conhecer a Chapada não termina nas diversas opções de trilhas. Para quem quer ir além dos cartões postais, o turismo de base comunitária aproxima o visitante de quem vive no território. Uma das formas de fazer isso é dentro da própria casa dos moradores. No território Calunga, a comunidade Vão do Moleque, localizada na zona rural de Cavalcante, é a maior de Goiás. E é lá que está a dona Santina Cesário dos Santos, que recebe turistas em casa e transforma a hospedagem em uma experiência inesquecível.
9: Aí oferece café da manhã, almoço, almojante, se você quiser. Mais tarde tem um docinho, tem doce também. E eu tenho meus produtos calmo que eu faço, com geleia. Se você quiser levar também para conhecer, para levar para saborear depois na sua casa, tem também.
0: Ainda segundo dona Santina, para o visitante, é uma oportunidade de conhecer a Chapada por outro ângulo. Para a comunidade, o turismo representa renda, valorização da cultura e uma forma de manter vivas as tradições do território.
9: As pessoas que vêm aqui amam, volta, todo mundo querendo voltar. Falando que vai tornar a voltar, outros vêm embora chorando, porque aqui é uma paisagem, sabe? Depois chegou aqui, é só alegria, muita árvore, bem fresquinho. Além de que o tempo está ficando mais quente agora, devido ao tempo, né? Mas não tem barulho nenhum, silêncio, eles amam.
0: E entre trilhas, águas, casas e histórias, o visitante descobre que conhecer um destino também pode ser uma forma de ajudar a preservá-lo e colecionar memórias. Com sonorização de Reinaldo dos Santos, reportagem Karine Melo.
3: Na próxima sexta-feira, às vésperas da Independência, nós vamos falar sobre a Estrada Real, uma das maiores rotas turísticas do Brasil, que liga o interior de Minas Gerais ao litoral do Rio de Janeiro e São Paulo.
4: Vamos falar um pouco da história, quando no século XVIII, a coroa portuguesa pavimentou esses caminhos para transportar e fiscalizar o ouro e os diamantes extraídos das minas. Hoje o trajeto preserva cidades históricas, igrejas barrocas e calçamentos de pedra da época colonial.
3: E essas foram as notícias do governo federal.
4: Uma realização da Secretaria de Comunicação Social da Presidência da República.
3: Com produção da empresa Brasil de Comunicação.
4: Fique agora com as notícias do Poder Judiciário e do Congresso Nacional. Boa noite, um bom fim de semana.
3: A gente volta na segunda-feira. Boa noite.
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11: Presidente do STF e CNJ, ministro Edson Fachin, reforça as ações no combate à violência contra a mulher.
12: STJ garante em ações penais prazo em dobro e intimação pessoal a núcleos de prática jurídica.
13: Homem trans é indenizado por sofrer assédio sexual e transfobia.
12: Boa noite, eu sou o Arthur Filho.
13: E eu sou Walter Lima.
12: O presidente do Supremo Tribunal Federal e do Conselho Nacional de Justiça, o CNJ, ministro Edson Fachin, destacou a importância de proteger as meninas brasileiras e garantir que cresçam com liberdade, dignidade e segurança.
13: Ele participou hoje da jornada Maria da Penha em Campo Grande, Mato Grosso do Sul.
14: Toda infância deveria ser feita de achadouros, de descobertas, de sonhos, de brincadeiras e de afetos, nunca de marcas de violência.
12: Um homem trans que trabalhava numa empresa de alimentos na Paraíba foi indenizado por assédio sexual e transfobia.
13: A Justiça do Trabalho adotou o protocolo antidiscriminatório da Corte Interamericana de Direitos Humanos. Samanta Flor.
15: A segunda turma do TRT da Paraíba entendeu que, em casos de assédio sexual, o depoimento da vítima é uma prova fundamental e vale por si só, já que esse tipo de violência quase sempre acontece sem testemunhas. Os desembargadores também consideraram comprovado o tratamento hostil e transfóbico do empresário contra o trabalhador. Além das duas indenizações, a empresa terá ainda de reconhecer o vínculo de emprego e pagar adicional de insalubridade. Ainda cabe recurso.
12: Corte Especial do STJ decide que núcleos de prática jurídica das faculdades de direito, públicas ou privadas, têm prazo em dobro para recorrer.
13: A regra já incluía os processos da área civil. Fátima Uchoa.
16: A Corte Especial do STJ entendeu que os advogados integrantes dos núcleos também têm a prerrogativa de serem intimados pessoalmente dos atos processuais. Segundo o relator ministro Luiz Felipe Salomão, o Código de Processo Civil, ao ampliar o alcance da prerrogativa da Defensoria Pública, busca compensar a estrutura limitada dos núcleos de prática jurídica, garantindo condições de igualdade na defesa dos assistidos, efetivando o princípio constitucional de acesso à justiça. Assim como não existe norma específica na lei processual penal, o dispositivo foi aplicado por analogia.
12: Prazo da Justiça Eleitoral para nomeação de mesários, pessoal de apoio logístico e auxiliares de auditoria que irão atuar nas eleições gerais 2026 encerra hoje, sexta-feira.
13: As nomeações incluem as sessões de voto em trânsito e as instaladas em estabelecimentos penais e unidades de internação de adolescentes. Vitor Struck.
17: O Tribunal Superior Eleitoral encerra nesta sexta-feira o prazo para nomeações de mesárias e mesários, membros das equipes de apoio logístico e auxiliares de auditoria das eleições. Os nomes devem ser publicados em edital pelos juízes e juízas das zonas eleitorais. Partidos políticos, federações partidárias e coligações têm até 5 dias para apresentar contestações. O mesmo prazo concedido para a recusa dos nomeados. Esta sexta-feira também é o último dia para que mesárias e mesários, pessoal de apoio e agentes das forças de segurança habilitem a votação em sessão distinta da de origem.
12: Justiça condena 2 réus por corrupção e lavagem de dinheiro em obra de hospital no Paraná.
13: Decisão atende a pedidos do Ministério Público Federal. Sabrine Menezes.
18: De acordo com as investigações, um ex-servidor do município e o sócio administrador de uma corretora envolvidos na construção do Hospital Regional de Toledo fracionavam os valores desviados da obra em depósitos menores para dificultar o rastreamento dos recursos. Segundo a sentença, o esquema provocou prejuízo de mais de R$1 milhão para os cofres públicos. Os réus foram condenados à pena de 11 anos de reclusão em regime inicial fechado, além do pagamento de multa e reparação dos danos em valor correspondente a pouco mais de R$2 milhões.
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12: A você uma boa noite.
13: Bom fim de semana e até segunda-feira.
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20: Eu sou Paula Groba.
21: E eu sou Ricardo Nakaoka.
20: E estes são os destaques de hoje do Jornal do Senado, que começa agora.
22: Escala 6x1. Redução da jornada para 40 horas semanais está pronta para votação.
20: Senadora Leila Barros vai relatar MP que zera taxa sobre compras internacionais.
22: Eleições 2026. Atenção aos votos para o Senado. Neste ano, são duas vagas.
20: Boa noite.
22: Boa noite.
20: Trabalhar menos, descansar mais e sem perder salário. A proposta que pode mudar a jornada dos trabalhadores brasileiros está pronta para ser votada na Comissão de Constituição e Justiça do Senado. A votação deve ocorrer na próxima semana.
22: A PEC reduz de 44 para 40 horas a jornada máxima semanal e garante 2 dias de descanso por semana, sem redução de salário. O relator da proposta sobre o fim da escala 6x1 recomenda a aprovação do texto que veio da Câmara e rejeita as emendas apresentadas pelos senadores. A reportagem é de Bruno Lourenço.
23: Em sessão no Senado Federal, o presidente da União Geral dos Trabalhadores, Ricardo Patá, afirmou que categorias como a dos comerciários mal têm tempo de ver a família por conta da escala de 6 dias de trabalho por apenas 1 de descanso, e defendeu a PEC.
24: Não é isso que nós queremos. Nós queremos ter um país cidadão e um país não de castas.
23: Já o presidente da Federação do Comércio de Bens, Serviços e Turismo do Estado de São Paulo, Ivo Dall'Acqua, alertou que não existe uma única realidade empresarial e a redução da jornada deveria acontecer por meio de negociação coletiva.
24: O pequeno comércio do interior enfrenta desafios diferentes daqueles de uma empresa exportadora. As necessidades do comércio atacadista não são as mesmas do varejista.
23: De acordo com o texto já aprovado na Câmara dos Deputados, a transição será gradual. 2 meses após a promulgação da futura emenda constitucional, o teto da jornada semanal cairá para 42 horas com 2 dias de folga. Ao final de um ano, o limite máximo será fixado definitivamente em 40 horas semanais.
20: E a senadora Leila Barros foi escolhida como a relatora da comissão da medida provisória que acabou com a chamada taxa das blusinhas. O presidente do colegiado é o deputado Reginaldo Lopes.
22: A próxima reunião da comissão que analisa a MP será na segunda-feira, quando pode ser apresentado e votado o relatório de Leila. Repórter Rodrigo Rezende.
25: A chamada taxa das blusinhas é o imposto de importação de 20% cobrado sobre compras internacionais de até $50, cerca de R$250. A cobrança foi criada em 2024 e suspensa em maio deste ano pela medida provisória 1357. A relatoria da comissão que analisa a MP ficou com a senadora Leila Barros, do PDT do Distrito Federal. Ela afirmou que concorda com o texto inicial da medida, mas irá ouvir a todos os setores produtivos para a construção do relatório.
26: É isso que eu quero deixar muito claro, que é uma característica minha de conversar com todos, ouvir a todos, mas o texto inicial que já foi apresentado para nós já nos agrada, mas não abriremos mão de conversar com todos.
25: A próxima reunião da comissão, na qual deve ser apresentado o relatório, será nesta segunda-feira, 31 de agosto, às 16h. Nesse mesmo dia, deputados e senadores da comissão podem votar o texto. A ideia é que a MP seja aprovada na Câmara e no Senado durante o esforço concentrado que ocorrerá até 4 de setembro, antes do prazo de perda de validade da medida, que é 8 de setembro.
20: Avançou no Congresso a medida provisória que cria uma nova linha de crédito para motociclistas profissionais.
22: O texto foi aprovado pela comissão mista e seguiu para a votação em plenário. Repórter Patrícia Oliveira.
27: No caso dos motociclistas, o dinheiro poderá ser usado na compra de motocicletas, motonetas e ciclomotores novos. Também poderão ser financiadas motos e bicicletas elétricas, além de equipamentos e infraestrutura ligados à atividade. O relatório aprovado incluiu também o transporte escolar e definiu ações específicas para profissionais mulheres e pessoas com deficiência. Para a presidente da comissão, senadora Leila Barros, do PDT do Distrito Federal, a medida provisória ajuda a melhorar as condições de trabalho desses profissionais.
28: Para milhões de brasileiros, o veículo não é um bem de consumo, é um instrumento de trabalho. É o que coloca comida na mesa e sustenta uma família.
27: Para ter acesso ao financiamento, entregadores e motociclistas que trabalham por aplicativos terão de comprovar pelo menos 6 meses de cadastro na plataforma e um mínimo de 100 corridas ou entregas. Cada beneficiário poderá financiar apenas um veículo. A medida provisória ainda precisa ser aprovada pelos plenários da Câmara e do Senado.
20: Um projeto que começa a ser analisado pelo Senado pode dar mais transparência ao processo de registro de medicamentos para doenças raras.
22: A proposta obriga a Anvisa a tornar público cada passo da análise dos pedidos de registro, para que pacientes, famílias e profissionais de saúde saibam em que etapa está o processo. A medida não muda a autonomia técnico-científica da agência. Repórter Márcio Maturana.
0: O novo projeto foi anunciado pelo senador Hermes Klan, do PL de Santa Catarina, na quinta-feira, durante uma audiência pública na Comissão de Direitos Humanos sobre a suspensão de um medicamento para a distrofia muscular de Duchenne.
1: Acabo de dar entrada em um projeto de lei para aumentar a transparência da Anvisa nos processos de registros de medicamentos destinados a doenças raras, trazendo segurança e informação a todos.
0: Doenças raras atingem cerca de 13 milhões de brasileiros. Quando existe tratamento, os remédios costumam ser caros e precisam passar por um processo de testes até a aprovação pela Anvisa. O objetivo do projeto é dar previsibilidade a pacientes, famílias e profissionais de saúde sem interferir na autonomia técnico-científica da Anvisa.
2: Eleições 2026.
20: O Tribunal Superior Eleitoral e o Google fecharam um acordo para identificar o uso ilegal de inteligência artificial nas eleições.
22: Uma ferramenta vai identificar o uso indevido de imagens de candidatos. Repórter Pedro Pincer.
3: A tecnologia chamada de Likeness ID está disponível para usuários maiores de 18 anos e é capaz de identificar conteúdos gerados por inteligência artificial que reproduzem a imagem de uma pessoa. A iniciativa busca ampliar a capacidade de rastreio no YouTube de materiais sintéticos e falsos que explorem indevidamente a identidade de quem está na disputa eleitoral. O presidente do TSE, ministro Cássio Nunes Marques, afirmou que a iniciativa busca preservar direitos fundamentais no ambiente da internet e contribuir para a confiança nas eleições.
4: O momento em que celebramos essa parceria é crucial. Isso porque é de conhecimento comum o potencial danoso do mau uso da inteligência artificial generativa.
3: Para aderir ao sistema, a candidata ou o candidato precisa ter uma conta no YouTube e acessar o YouTube Studio, na área destinada à busca de conteúdo por semelhança. Depois de um cadastro, a plataforma cria um registro biométrico da aparência do usuário. Cabe ao candidato analisar o material localizado e decidir se houve uso indevido da sua imagem. Se entender que sim, poderá solicitar a remoção. Havendo violação das regras da plataforma, o conteúdo poderá ser retirado do ar.
20: E neste ano, o eleitor vai votar em dois senadores, mas atenção, são dois senadores diferentes, um voto para cada candidato ou candidata. Primeiro, o eleitor escolherá um candidato e confirmará a escolha. Em seguida, registrará o outro voto. Se o eleitor repetir o mesmo número nas duas oportunidades, apenas o primeiro voto será considerado válido. O segundo será anulado automaticamente pela urna eletrônica.
22: E para ajudar o cidadão a se informar melhor, o Senado Federal criou uma página especial para a cobertura das eleições. O site pode ser acessado por meio do endereço link.senado.leg.br/eleicoins. Com trabalhos técnicos de Eliseu Caires, o Jornal do Senado fica por aqui. Acompanhe agora as notícias do Tribunal de Contas da União e da Câmara dos Deputados. Boa noite.
20: Boa noite e um bom fim de semana.
2: Minuto do TCU.
5: Nos dias 31 de agosto e 1º de setembro, o Tribunal de Contas da União realiza seminários sobre o financiamento e a organização do SUS, o Sistema Único de Saúde. O encontro vai discutir como os recursos da área são distribuídos entre estados e municípios e os desafios para garantir financiamento sustentável. Outro ponto de destaque é a integração dos serviços de saúde e o atendimento por região. O objetivo é melhorar a organização da rede e garantir que os serviços funcionem de forma integrada. O seminário vai reunir gestores, especialistas e representantes das três esferas de governo para trocar experiências e discutir melhorias para o SUS. O evento será transmitido ao vivo pelo canal do Tribunal no YouTube. Saiba mais em tcu.gov.br.
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7: Câmara pode votar projeto que fixa idade máxima de 15 anos para táxis.
8: Hugo Mota pede que a população acompanhe o trabalho parlamentar.
7: Serviço de emergência médica deverá oferecer acessibilidade para surdos.
8: Boa noite. Os deputados analisam um projeto que obriga os serviços de emergência médica a oferecer acessibilidade para surdos. O texto já foi aprovado pelas comissões de saúde e de defesa dos direitos das pessoas com deficiência. Saiba mais sobre o assunto na reportagem de Mônica Tati.
9: Projeto em tramitação na Câmara prevê a criação de atendimento para pessoas surdas na urgência e emergência em hospitais de médio e grande porte. O projeto original previa a presença de intérprete de Libras, a língua brasileira de sinais. Mas a relatora na Comissão de Saúde, a deputada Rogéria Santos, do Republicanos da Bahia, modificou o texto. O relatório aprovado permite que os estabelecimentos adotem diferentes formas de atendimento acessível para pacientes surdos ou com deficiência auditiva, a fim de assegurar meios adequados de comunicação, como o uso de tecnologias digitais. Rogéria Santos lembra que a chegada aos serviços de urgência médica é um momento vulnerável para todas as pessoas.
11: É um momento que você está sentindo muita dor ou que você passou por um acidente. Imagine você chegar nesse ambiente e não conseguir se comunicar. E como é que isso é prejudicial ao socorro, à assistência de forma diligente, que tenha o objetivo de salvar aquela vida, porque a intensidade do que gerou aquela necessidade, a gente desconhece, porque só o profissional habilitado na medicina vai saber.
9: Rogéria Santos destaca que o Brasil tem aproximadamente 10 milhões de pessoas com deficiência auditiva, sendo que cerca de 2 milhões e 700 mil são completamente surdas. Segundo a deputada, o projeto garante a inclusão e acessibilidade ao permitir o pleno acesso à saúde. O projeto, que prevê serviço de intérprete para pessoas surdas ou com deficiência auditiva, ainda terá que ser votado pelas comissões de Finanças e Tributação e de Constituição e Justiça. Se for aprovado em todas, segue para a apreciação do Senado. Da Rádio Câmara de Brasília, Mônica Tati.
6: Saúde.
7: Projeto de Dani Cunha, do PL do Rio de Janeiro, impede a cobrança de consultas de retorno em atendimentos particulares e de planos de saúde. A proposta considera retorno a consulta destinada à análise de exames ou ao ajuste do tratamento iniciado anteriormente.
8: Dani Cunha esclarece que a regra vale apenas quando o novo atendimento estiver diretamente ligado à consulta inicial. O texto prevê multa para cobranças indevidas, mas ressalta que uma nova cobrança pode ser feita quando houver queixa clínica ou diagnóstico independente do primeiro atendimento.
6: Direitos humanos.
7: Dorinaldo Malafaia, do PDT do Amapá, defende a aprovação do projeto que transforma em lei os programas Envelhecer nos Territórios e Viva Mais Cidadania. Ele explica que o objetivo é evitar que as atividades sejam interrompidas por mudanças administrativas.
8: Dorinaldo Malafaia afirma que a proposta fortalece a rede de atendimento nos estados e municípios. O projeto prevê a formação de agentes locais para identificar violações de direitos, além de ações voltadas ao enfrentamento da violência e da discriminação contra pessoas idosas.
6: Eleições.
7: Em vigor há mais de 16 anos no Brasil, a lei da ficha limpa sofreu alterações que hoje são contestadas no Supremo Tribunal Federal. A reportagem é de Maria Neves.
14: A Lei da Ficha Limpa, que nasceu de iniciativa popular ainda em 1993 e entrou em vigor em junho de 2010, completa 16 anos com alterações significativas e contestações no Supremo Tribunal Federal. O texto original prevê que políticos condenados à perda dos direitos políticos não podem concorrer novamente a cargos eletivos por até 16 anos. Esse é o caso de senadores que têm mandato de 8 anos. Um dos deputados que assinaram o projeto de lei na Câmara, o deputado Luiz Carlos Rauli, do Podemos do Paraná, afirma que somente na eleição de 2024, a lei ajudou a barrar quase 2 mil candidaturas que tinham ficha suja. O parlamentar considera a norma um marco no combate à corrupção no Brasil.
10: Foi um reforço legislativo que fizemos para fortalecer a legislação de combate àqueles, né, realmente que metem a mão no jarro do dinheiro público. E o Brasil aprovou uma legislação que veio de iniciativa popular. 1,5 milhão de assinaturas foram apresentadas e essa é uma lei que pegou no Brasil. Eu acredito que hoje, nesses anos todos, próximo de 10 mil candidaturas sujas, de ficha suja, foram barrados pela legislação.
14: Pela lei de 2010, políticos condenados por crimes como lesão ao patrimônio público e enriquecimento ilícito não podem concorrer novamente durante todo o período restante do mandato e nos 8 anos seguintes. No entanto, outra lei que entrou em vigor em 2025 reduziu o prazo em que os políticos ficam inelegíveis para, no máximo, 12 anos. O texto do ano passado determina que o prazo de inelegibilidade começa com a condenação por um colegiado e será de 8 anos a partir de então, o que antecipa a contagem de prazo e reduz o tempo em que o político fica inelegível. Se houver outras condenações posteriores, a soma do período em que o candidato não pode concorrer a cargos eletivos deve ser limitado a 12 anos. No entanto, a lei mais recente prevê exceções a essa regra mais branda. Se a condenação ocorrer por crimes de maior gravidade, como lavagem de dinheiro, tráfico de drogas, terrorismo ou outros crimes hediondos, continua a valer a regra antiga, inelegibilidade de 8 anos contados a partir do cumprimento integral da pena. A lei aprovada em 2025 foi contestada pelo partido Rede Sustentabilidade no Supremo Tribunal Federal. A legenda alega que o mérito do texto aprovado na Câmara foi alterado pelo Senado, mas o projeto não retornou para a análise dos deputados, como determina a Constituição. O partido também sustenta no processo que o abrandamento das regras permite o retorno de políticos condenados por crimes graves à vida pública prematuramente. O deputado Chico Alencar, do PSOL do Rio de Janeiro, que já estava na Câmara na época da aprovação da lei da ficha limpa, defende que os ministros do Supremo decidam pela restauração do texto aprovado em 2010.
12: A lei é boa, ela é eficaz relativamente. Teria que retirar e derrubar esse facilitário, inclusive o tempo de inelegibilidade, que foi reduzido recentemente, através do próprio parlamento. Então, voltar à sua formatação original seria muito saudável. Eu espero que o Supremo Tribunal Federal decida com olho num preceito constitucional, que é a integridade, que é a ética pública, que é a qualidade da representação, a partir desse princípio constitucional da impessoalidade, da publicidade, da ética, da honestidade.
14: Um pedido de vista do ministro Gilmar Mendes, em maio deste ano, suspendeu o julgamento da ação no Supremo Tribunal Federal. Antes da interrupção da análise, a relatora do processo, ministra Carmen Lúcia, já havia votado a favor da manutenção da lei da ficha limpa de 2010 nos principais pontos contestados pela rede. O único ministro a votar depois da relatora foi Luiz Fux, que concordou inteiramente com o voto de Carmen Lúcia. Da Rádio Câmara de Brasília, Maria Neves.
13: Segurança Pública.
8: André Fufuca, do PP do Maranhão, propõe criar a chamada culpa temerária no Código Penal, para casos em que a pessoa provoca um resultado sem intenção, mas deixa de tomar cuidados básicos diante de uma situação de risco.
7: A proposta de André Fufuca considera culpa temerária os casos em que há um risco grave e evidente de que o resultado aconteça. O objetivo, segundo o deputado, é punir com mais rigor situações de negligência extrema, sem tratá-las como dolo eventual.
8: Ercílio Coelho Diniz, do MDB de Minas Gerais, apresentou o projeto que cria a Política Nacional de Prevenção à Violência contra a Mulher por meio de monitoramento preventivo de risco. A proposta prevê a identificação e o acompanhamento de situações de alto risco antes da ocorrência do crime.
7: O texto de Ercílio Coelho Diniz sugere a integração entre órgãos públicos e a criação de um Banco Nacional de Dados Estatísticos. Em casos de alto risco, o projeto permite medidas como monitoramento eletrônico do agressor e atendimento psicossocial prioritário.
8: Euclides Petersen, do Republicanos de Minas Gerais, é autor da proposta que facilita a responsabilização por crimes de violência patrimonial contra mulheres em situação de violência doméstica e familiar. A medida abrange casos de destruição, subtração ou retenção de bens, valores e documentos.
7: Pelo texto, esses crimes passariam a ser processados por ação penal pública incondicionada, sem necessidade de representação da vítima. Euclides Petersen explica que a mudança reduz os mecanismos de coerção que podem dificultar a denúncia e a responsabilização dos agressores.
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16: Votação.
8: O plenário da Câmara pode votar projeto que estabelece idade máxima de 15 anos para táxis. A proposta prevê também linhas de crédito para compra de carros novos, como informa o repórter Antônio Vital.
17: Ganhou o regime de urgência e pode ser votado a qualquer momento no plenário da Câmara projeto que define limite de 15 anos de idade para veículos usados por taxistas. A proposta apresentada pelo deputado Dr. Luizinho, do PP do Rio de Janeiro, também cria linhas de financiamento público para a compra de táxis novos. Para o autor do projeto, a lei atual não estabelece critérios claros sobre a idade máxima dos veículos, nem prevê mecanismos de apoio financeiro para a renovação da frota. A justificativa para a proposta é de que a renovação da frota de táxis dá mais segurança para passageiros e motoristas, reduz a emissão de gases do efeito estufa e estimula a profissionalização dos taxistas. O projeto prevê que o governo federal ofereça linhas de crédito específicas para taxistas autorizados. O texto não estabelece as condições de financiamento, que serão definidas por um regulamento específico, mas prevê prazos de pagamento de até 15 anos. O regime de urgência para o projeto foi criticado por deputados do Novo e do Missão. Para a deputada Adriana Ventura, do Novo, de São Paulo, é preciso definir quem precisa de carros novos e as linhas de crédito podem ter impacto nos bancos públicos.
18: Outros aspectos são importantes, principalmente como que está o estado de conservação. Eu, por exemplo, eu ando num carro que tem 14 anos de uso e ele está ótimo, maravilhoso e está tudo certo. Agora, outros com 14 anos talvez não tenha. Então, a gente acha que esse projeto, que a criação de linhas de crédito subsidiadas por instituições financeiras oficiais, transfere risco para o setor público.
17: Já deputados da base do governo votaram a favor do regime de urgência, como explicou a deputada Érica Cocai, do PT do Distrito Federal.
19: Este projeto, ele fala da idade máxima do veículo. É bom que se tenha a noção de que são veículos que rodam bastante, então, portanto, tem uma alta quilometragem. É diferente de um veículo que é usado de forma esporádica. Ao mesmo tempo, tem um financiamento para essa renovação da frota. Isso significa modernizar o serviço e, ao mesmo tempo, valorizar os taxistas.
17: Com o regime de urgência, o projeto que define limite de 15 anos de idade para táxis e cria linhas de financiamento para veículos novos pode ser votado diretamente no plenário da Câmara sem passar pelas comissões permanentes da Casa. Além do projeto, aguarda a votação pela Câmara e pelo Senado, medida provisória que prevê o financiamento de veículos novos considerados sustentáveis por taxistas, motoristas de aplicativo e cooperativas. Ou seja, os motores precisam ser elétricos, híbridos, a etanol ou flex. Da Rádio Câmara, de Brasília, Antônio Vital.
1: Economia.
7: Lucas Ramos, do PSB de Pernambuco, defende o aumento do limite de receita para que transportadores autônomos de cargas possam ser enquadrados como microempreendedores individuais. A proposta eleva o teto anual de R$ 251 mil para R$ 400 mil e prevê atualização automática pelo IPCA.
8: Relator da matéria na Comissão de Indústria, Comércio e Serviços, Lucas Ramos avalia que a mudança torna o limite mais compatível com a realidade econômica dos caminhoneiros. O deputado reitera que os custos do setor também sofrem os efeitos da inflação.
1: Agricultura.
7: Zé Adriano, do PP do Acre, defende a aprovação de projeto que autoriza até R$ 20 bilhões para linhas de crédito destinadas à quitação de dívidas de produtores rurais afetados por perdas sucessivas. Ele informa que a medida inclui prejuízos sofridos entre 2020 e 2025.
8: O projeto de Zé Adriano retoma com ajustes o que estava previsto em medida provisória que perdeu a validade em fevereiro deste ano. O deputado argumenta que a renegociação das dívidas vai permitir que os produtores continuem a atividade agropecuária.
7: Júnior Ferrari, do PSD do Pará, apresentou projeto que aumenta as penas para quem falsificar, adulterar ou manipular ilegalmente alimentos. De acordo com o texto, a pena passa para reclusão de 10 a 15 anos, além de multa.
8: Júnior Ferrari alega que casos de contaminação e uso de componentes impróprios para o consumo têm se tornado mais frequentes. Para o deputado, a adulteração intencional de alimentos merece penas equivalentes às previstas para a falsificação de medicamentos.
1: Presidência.
7: O presidente da Câmara pediu que a população acompanhe o trabalho parlamentar ao longo do mandato e não apenas no momento do voto. Hugo Mota participou de uma premiação em Brasília, como informa a repórter Silvia Munhato.
16: O presidente da Câmara, Hugo Mota, pediu que os cidadãos acompanhem as atividades parlamentares em todos os anos de cada mandato, para que a avaliação não seja feita apenas na época das eleições. Ele ressaltou a importância dessa fiscalização em cerimônia do Prêmio Congresso em Foco 2026.
21: O que queremos dos nossos representantes? O que faz um bom deputado? O que define uma boa senadora? Perguntas como essas não podem ser feitas apenas de 4 em 4 anos, no momento do voto.
16: O Prêmio Congresso em Foco busca o reconhecimento dos parlamentares mais bem avaliados pelo público em geral e por especialistas. Mota afirmou que, como qualquer pessoa, os políticos também gostam de ter o trabalho reconhecido. Para a fiscalização do trabalho parlamentar, Hugo Mota explicou que a Câmara dos Deputados torna público todo o processo legislativo, como exige um sistema democrático. Para o presidente, cada cidadão terá uma maneira diferente de avaliar o que faz um bom parlamentar, porque são vários os pontos de vista. Mas diz que o importante é que isso não impeça a construção de consensos.
21: O parlamento existe para dar voz às muitas e legítimas divergências em nossa sociedade, mas também para que não percamos de vista o nosso senso de fraternidade. A ideia de que o futuro de cada cidadão está atrelado ao de todos os outros.
16: Os vencedores do Prêmio Congresso em Foco 2026 podem ser conhecidos na página do Congresso em Foco na internet. Da Rádio Câmara de Brasília, Silvia Munhato.
1: Trabalho.
8: Alexandre Guimarães, do MDB do Tocantins, apresentou o projeto que regulamenta as premiações em rodeios, festas do peão e eventos competitivos. A proposta obriga os organizadores a divulgar previamente os valores dos prêmios, as formas de pagamento e os critérios de distribuição.
7: Alexandre Guimarães alega que muitos participantes viajam, pagam inscrição e têm despesas com transporte e alimentação e, no final, o prêmio não cobre os custos. Para ele, a medida promove mais segurança jurídica, fortalece a transparência nas relações e valoriza os profissionais do segmento.
8: Termina agora o jornal Câmara dos Deputados, produzido pela Rádio Câmara, com trabalhos técnicos de Wellington Teles e apresentação de Val Monteiro e Luciana Vieira. Uma boa noite para você.
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4: 20 horas,
23: 18 graus.
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